Deus possa abençoar ricamente a minha vida. Estamos juntos para levar até você 2 horas de louvor, 2 horas de saudade, 2 horas de recordações, onde vamos ouvir só canções que edificam, canções que realmente falam do amor de Deus de uma forma simples, de forma objetiva, mas que tem uma profundidade sem fim. É aqui no programa Louvores para Recordar, pela nossa rede Louvores para Recordar de Comunicação, onde temos várias emissoras: Rádio Paraná Gospel, Rádio Adveg, Rádio Louvor Brasil, Rádio Tudo de Bom, Rádio Companhia FM, Rádio Nova Valente, também todas elas levando a palavra do Senhor, matando saudade daquela canção, daquele louvor que marcou a sua vida.

Abrindo o programa desta noite, eu começo com Mara Lima cantando a linda canção Não Te Esqueci. Boa noite pra você, boa noite pra você.

você quer matar a saudade daquela canção de louvor que marcou sua vida e não sabe onde ouvir, aqui no programa Louvores para Recordar, você vai ouvir. Você pode pedir o seu louvor do passado pelo telefone WhatsApp 62 98176 6951 e vamos tocar o seu louvor.

aí você ouviu ele, Marcelo Nascimento, e a linda voz do Marcelo Nascimento, Milagre em Jericó. Antes, a gente ouviu Mara Lima cantando a linda canção Não Te Esquecerei, de 1984. Canção bonita para alegrar os nossos corações do disco Coração Ferido, de 1984.

Você ouviu aí Linaldo? Linaldo, gente, que saudade, né? Linaldo Ernesto, canção gravada nos anos 70 pela gravadora GCS, a canção Passo a Passo. Antes, teve Luiz Arthur cantando a linda mensagem musical Maranata.

0: amores, esse é o nosso Tocando Corações, fechando mais uma lindíssima sequência. Tá na hora do intervalo. Tocando Corações, volta já.
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3: Assim diz a Bíblia.
4: Quem nos separará do amor de Cristo? Será tribulação, ou angústia, ou perseguição, ou fome, ou nudez, ou perigo, ou espada? Livro de Romanos, capítulo 8, verso 35.
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0: Muito bem, meus amores, de volta por aqui com o nosso Tocando Corações. Noite especial, segunda-feira. Segue a nossa programação. Para você participar, muito fácil, através das nossas redes sociais liberadas. Sinta-se à vontade. Meu Instagram, Denise Fernandes Locutora. Denise Fernandes Locutora, Denise com S. Para você seguir a página e também deixar o seu recadinho apaixonado para aquela pessoa especial na sua vida. Chegando mais uma lindíssima para você com muito carinho. Ótima noite.

Esse é o nosso Tocando Corações, que segue em grande estilo. Segunda-feira abençoada. Obrigada pelo carinho da audiência. Sou Denise Fernandes. Para você participar aqui comigo, muito fácil. Nossos contatos liberados. Em casa ou no trabalho, onde quer que você esteja, sinta-se à vontade. Bem-vindo, bem-vinda. Que Deus abençoe sua noite. Para você, mais uma lindíssima sequência. Uma excelente noite.

0: deixando mais uma lindíssima sequência e com ela finalizo a edição de segunda-feira. Agradecendo a sua companhia, seu carinho, desejando para você e sua família uma noite de paz, uma noite abençoada na presença do Senhor Jesus. Te espero amanhã nesse mesmo horário. Um forte abraço, beijos, fiquem com Deus, tchau, tchau.
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4: Ora, a fé é a certeza de coisas que se esperam, a convicção de fatos que se não veem. Hebreus capítulo 11, verso 1.

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5: Era uma vez um cachorrinho da raça Poodle. Sabe como é que é esse cachorrinho? Ele é pequenininho, magrinho, tem uma cinturinha bem delgada, os pelos assim parecem de algodão, parece um pompom. É muito bonitinho, muito engraçadinho. E ele era propriedade de uma mulher muito rica. Só que essa mulher foi fazer um safari na África juntamente com seu marido e, como era muito apegada com esse cachorrinho, levou o bichinho na selva. E aconteceu ali uma desgraça. O cachorrinho Poodle, mimado, acostumado com a dona, se perdeu no meio da floresta. E quando ele se deu conta, já estava completamente perdido. Procurava o caminho que levasse de volta a sua dona, mas quanto mais ele procurava, mais se enfiava no meio da selva. E foi se embrenhando pela mata e foi dando aquele medo, porque a selva era perigosa, e foi se embrenhando cada vez mais e passou a sentir medo, fome, sede, e procurava o caminho que levasse de volta a sua dona e cada vez se perdia mais. O seu pelo, que era tão branquinho, tão bem lavadinho, agora estava cheio de espinhos e também daquele picão que gruda no pelo, sabe como é que é? E ele estava já ferido, as patas até sangrando e sentindo muita dor e chorava pedindo pela dona. Só que a dona também o procurava, porém num lugar muito distante. Infelizmente, aquele cachorrinho da raça Poodle estava completamente perdido. Só que aquele cachorrinho, ele tinha sido criado ouvindo a palavra de Deus, porque a sua dona sempre o levava em toda parte, inclusive na igreja. O pastor tolerava que aquela mulher entrasse com o cachorrinho na igreja porque ele era um mimo. E aquele cachorrinho tinha ouvido muitas e muitas vezes a palavra de Deus. E naquele momento de desespero, o cachorrinho pensou assim: ah, quem me criou foi Deus. Deus deve cuidar de mim. Eu vou confiar em Deus. Deus vai me tirar dessa situação. O meu Criador vai me tirar desta perdição. Então ele parou de chorar, de ganir, ficou mais tranquilo e passou a procurar o caminho, confiando que encontraria. Só que de repente, aquele cachorrinho sentiu o cheiro de um gato diferente. Ele, ao sentir aquele cheiro muito forte, todos os seus pelos se colocaram em pé, ficaram arrepiados. Ele pensou assim: que cheiro horrível! Não é de um gatinho, parece de um gato muito grande. Aí de repente ele olha e está vindo um leão enorme, faminto. E quando o cachorrinho vê aquele leão vindo na sua direção, ele começa a correr, começa a fugir e o leão vai correndo atrás. Aí ele pensa: o que eu faço para escapar desse leão? Estou perdido no meio dessa floresta, agora vou morrer devorado por esse animal selvagem. E ele vai correndo, correndo, pensando o que fazer, quando de repente avista alguns ossos no chão. Então, imediatamente ele para naqueles ossos, coloca um osso bem grande na boca e finge que não está vendo o leão se aproximando. Aí quando o leão já estava às suas costas, o cachorrinho diz: ai, que delícia! A carne desse leão era deliciosa! Nunca comi um leão tão gostoso! Aí o leão, quando ouviu isso, pensou: puxa, esse cachorrinho é muito feroz. Ele devorou um leão. É melhor eu fugir daqui. Aí o leão começou a correr do cachorrinho. O cachorrinho ficou feliz da vida porque a sua ideia deu certo. E ele glorificou a Deus e disse: puxa, valeu a pena ir na igreja com a minha dona. Olha que sabedoria. O leão está fugindo porque eu falei aquilo. Mas um macaco, que estava assistindo a tudo, correu atrás do leão e disse: ô leão, como você é bobo. Você acreditou naquele cachorrinho frágil, mimado, perdido na floresta? Você acha que um cachorrinho daquele seria capaz de devorar um leão como você? Ô leão, você não está vendo que aquele cachorrinho foi mais esperto do que você e te fez de bobo? O leão disse para o macaco: é mesmo? Então era mentira? E o macaco falou: lógico que era mentira, leão. Larga a mão de ser bobo. Vamos lá, vou te ajudar a devorar aquele cachorrinho. Aí o macaco montou nas costas do leão e o leão saiu correndo. Aquele cãozinho miserável me paga. Vou estraçalhá-lo, vou devorá-lo, vou acabar com a sua raça. Não vou deixar nenhum osso, vou esmigalhar tudo. O leão estava furioso e o macaquinho dizendo: é isso mesmo, quero ver, quero ver, quero ver ele se dar mal. E foi correndo com o leão na direção do cachorrinho. Quando aquele poodlezinho viu o leão voltando furioso, esbravejando, xingando, e o macaco montado no seu pelo, o cachorrinho pensou: que macaco traidor. Já entendi o que aconteceu. E agora, meu Deus, o que, que eu faço agora? Ai. Aí lhe veio uma ideia. O cachorrinho ficou de costas para o leão e para o macaco. E quando o leão foi se aproximando para se abater sobre ele, o cachorrinho disse: onde será que aquele macaco preguiçoso se enfiou? Já tem meia hora que eu mandei ele me buscar mais um leão para eu devorar e ele não aparece nunca. Aí quando o leão escutou isso, deu a volta e uau, devorou o macaco. Macaco traidor. E o macaco morreu. E o cachorrinho escapou, saiu correndo e, com a ajuda de Deus, encontrou o caminho que levava diretamente ao grupo da sua dona, aquela expedição, e ele encontrou novamente o abrigo seguro. Você que está ouvindo esta história, é assim que acontece com cada um de nós. Nós somos o mimo de Deus. A palavra chega a citar Israel como o bichinho de Jacó. Olha só, Deus cuida muito de cada um de nós. E nós somos extremamente protegidos, até quando não éramos gratos a Deus. Até quando éramos do mundo, Deus já cuidava de nós. Sempre fomos protegidos. Mas nesta vida coisas acontecem e algum de nós se extravia do dono, isto é, nos separamos de Deus e entramos numa mata fechada, numa floresta selvagem, cheia de criaturas horrendas, e ali estamos à mercê de Satanás, que a Bíblia compara a um leão feroz que vive buscando alguém que ele possa devorar. E nós, perdidos no meio da floresta deste mundo, nas trevas, desorientados, feridos e completamente perdidos. Aí no meio do desespero, a gente se lembra da palavra de Deus e das promessas que o nosso Pai Celestial nos fez e que, graças a Deus, ouvimos desde crianças. E estas palavras vêm à nossa mente porque a semente estava lá plantada. Aí nos lembramos de que somos criaturas de Deus. Nos lembramos na hora do perigo de que Deus cuida de cada um de nós e que Ele é poderoso para nos guardar. O leão, Satanás, Lúcifer, está procurando alguém a quem possa tragar. E quando ele se aproximar de você, eu quero te garantir, não temas, porque o Senhor teu Deus, o teu dono, o verdadeiro dono, Ele vai te dar boca, sabedoria, estratégia e poder para se livrar de todo mal. E Ele não permitirá que a sua vida seja devorada por Satanás. O Senhor Jesus garantiu que nós temos, da parte dEle, um suporte espiritual poderoso para sairmos de situações embaraçosas. Ainda que sejam situações apenas morais ou de palavra, Ele nos garantiu o seguinte. Eu quero ler para você Lucas capítulo 21, versículo 15. Porque eu vos darei boca e sabedoria a que não poderão resistir nem contradizer todos quantos se vos opuserem. Jesus Cristo, Ele nos dá um suporte poderoso para escaparmos de situações complicadas quando as pessoas tentam nos embaraçar. Não se preocupe com aquilo que você terá que responder, porque naquela hora não será você quem falará, mas o Espírito Santo falará através de você. E se for possível ao mal te atingir, usando pessoas próximas ou quem sabe até parentes, mesmo assim, não tenha medo, porque o Senhor Jesus, continuando a falar, nos garante. E pelos pais, irmãos, e parentes, e amigos, sereis entregues, e matarão alguns de vós. E de todos sereis odiados por causa do meu nome, mas não perecerá um único cabelo da vossa cabeça. Acredite nisso. Ainda que alguém próximo ou até parente pensasse em te destruir, e quem sabe até alguém conseguisse ferir o teu corpo, a alegria destas pessoas seria passageira, porque enquanto eles comemorassem a tua morte, o Senhor Jesus já garantiu que nem um fio de cabelo perecerá da tua cabeça. E um dia todas estas pessoas que te perseguem, te oprimem e desejam o teu mal e querem até a tua destruição, ainda que um dia consigam, eles verão com os próprios olhos o teu corpo sair da sepultura, ressuscitado pelo poder de Deus. O Senhor Jesus garantiu, eu acredito e quero que você confie, nenhum fio de cabelo perecerá da sua cabeça.

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4: Abra a palavra de Deus no Evangelho de Marcos, capítulo 10. Nós vamos ler apenas o versículo 17. Evangelho de Marcos, capítulo 10, versículo 17. Já acharam, né? Todo o Brasil e Portugal de pé para a leitura da palavra. Está escrito assim: e Jesus, pondo-se a caminho, correu para ele um homem, o qual se ajoelhou diante dele e lhe perguntou: bom mestre, que farei para herdar a vida eterna? Amém? Vou reler. E pondo-se a caminho, correu para ele um homem, o qual se ajoelhou diante dele e lhe perguntou: bom mestre, que farei para herdar a vida eterna? Uma pergunta muito séria e muito importante. Eu vou ler mais uma vez esse versículo 17 e quero que todos que estão acompanhando essa leitura, inclusive quem está pela rádio ou pela TV, repita em seguida, todos nós. Vamos repetir de maneira bem, bem forte para o céu escutar. Vamos lá. E pondo-se. Mais alto para o inferno escutar. E pondo-se. A caminho. Correu para ele um homem, o qual se ajoelhou diante dele e lhe perguntou: bom mestre, que farei para herdar a vida eterna? Amém? Vocês acreditam que isso aconteceu? Que de fato Jesus estava andando e foi interrompido na sua marcha, porque esse homem que o Evangelho de Mateus e Lucas frisa que era jovem, moço, esse homem, ele está angustiado porque ele não pode perder a oportunidade de saber essa resposta e ele acredita que Jesus tem condição de responder, porque ele chama Jesus de mestre, aquele que ensina, aquele que sabe das coisas. Amém? Você acredita que isso aconteceu? Então desocupe as tuas mãos e vamos dar para esta palavra a melhor salva de palmas que já se ouviu em toda a terra. Vamos lá, Brasil, vamos aplaudir, Portugal. Vamos aplaudir. Vamos glorificar todos que estão ao vivo acompanhando esta mensagem. Abram a boca e digam: glória, glória ao teu nome, Senhor. Glória ao teu nome, bom mestre. Isso, aplaude, continua, glorifica, glorifica. Oh, Pai querido, olha que louvor ao vivo em toda parte. Estão te glorificando agora. Quem está ouvindo pela rádio também. Senhor, abre o céu para receber tamanho louvor. E sobre cada vida que te exalta, derrama agora a tua bênção, a tua virtude, o teu poder. Pai bendito, nós queremos nos aprofundar nessa resposta. Por isso vem pessoalmente. Tome a boca do pregador. Tome os lábios do mensageiro. Aprofunda essa resposta. Vem responder pessoalmente. Fale com cada vida aqui presente. Fale com quem está ouvindo à distância. Envie a tua palavra com poder e autoridade. E que a tua palavra vá, percorra toda a terra e produza o resultado para o qual está sendo mandada. Em nome do Senhor Jesus, diga amém, Jesus. Senta, por favor. Jesus estava caminhando, uma grande multidão em volta dele, como sempre. E os evangelhos, se você reunir esse mesmo relato de Mateus, Lucas e Marcos, os evangelhos dizem que este moço para na frente de Jesus. Ele se ajoelha na frente de Jesus. Não tem como Jesus continuar andando. Ele se prostrou diante de Jesus. Ele ficou na frente. Senhor, eu preciso saber. Bom mestre, eu preciso saber. O que eu tenho que fazer para herdar a vida eterna? Ele estava angustiado com isso, porque ele não se sentia salvo. E o que é interessante é que, na descrição que os evangelhos fazem deste moço, dizem que ele era um dos principais da sinagoga, um dos mais importantes da igreja. Ou seja, ele tinha cultura bíblica, ele conhecia a Torá, a lei de Moisés, o Antigo Testamento. Ele chegou ao cargo de um dos principais da sinagoga, porque ele tinha teologia. Olha isso. Ele era culto. Ele era bem preparado. Ele conhecia a palavra de Deus. Mas ele, apesar do alto cargo na igreja, apesar da posição de respeito que ele ocupava no ministério da sua comunidade, ele estava angustiado com a possibilidade de não ser salvo, de não ter a vida eterna, de ir para o tormento eterno. Ele parou Jesus, ele se ajoelhou. É como se ele dissesse: eu, por favor, não dê mais nenhum passo, eu preciso saber. O senhor tem que me responder. O senhor não pode ir embora da Judéia. O senhor não pode voltar para Galiléia sem me responder essa pergunta, meu bom mestre. O que eu devo fazer para herdar a vida eterna? Os evangelhos nos contam também que este moço era muito rico. Muito rico, mas bota rico nisso. Ele era muito rico. Você não tem noção de como ele era rico. E mesmo sendo bem sucedido, mesmo tendo uma vida financeira altamente confortável, mesmo tendo estudos, teologia, cargo na igreja dos mais importantes, Uma pessoa que tinha de tudo para dizer eu sou feliz, ele está angustiado porque falta o principal, a certeza da salvação. Ele não tem a certeza da salvação. Aí Jesus, que sempre foi humilde, disse: por que você me chama de bom? Ninguém é bom senão Deus, não é? Porque Jesus estava querendo tirar o foco desse aspecto da bondade pessoal como qualidade de um salvo. Jesus quis tirar essa característica da bondade como uma das virtudes do salvo, mostrando que ninguém é bom. E a palavra de Deus diz isso mesmo, que Deus olhou para a terra e não viu um justo, não viu um sequer, não há ninguém que faça o bem. Claro que Jesus é bom, mas ele está mostrando que não é assim, que ninguém é salvo porque é bom. Aí Jesus diz para o homem, para aquele moço: você conhece os mandamentos. Você vê, Jesus sabe que ele tem cultura teológica. Jesus sabe que ele conhece a palavra. Você sabe os mandamentos, Jesus falou para ele. E aí Jesus inicia uma recitação dos 10 mandamentos, começando pelo não adulterarás, ao invés de não matarás, não é? Jesus começa falando de alguns mandamentos que provavelmente era o que o moço precisava ouvir. E propositadamente Jesus pulou o primeiro. Jesus cita na relação final amar o próximo como a ti mesmo. Mas pulou o primeiro propositadamente. O primeiro é amarás ao Senhor teu Deus e só a ele servirás, não é? Deuteronômio capítulo 6, versículo 5. Então, Jesus citou os mandamentos que o moço já sabia. Jesus recitou os mandamentos propositadamente para que ficasse registrado que a observância dos mandamentos não salva ninguém. E esse moço é a prova de que os mandamentos não salvam. Porque ele diz para Jesus em resposta, ainda ajoelhado, ele diz: Senhor, mas tudo isso eu tenho guardado desde a minha mocidade. O que é que me falta? Ele guardava todos os mandamentos. E ele confessa que não é salvo. Está compreendendo isso? As pessoas que estão se apegando na lei para receberem salvação, vão ter uma grande decepção no final. Porque pela lei ninguém será salvo. Aliás, pela lei todos serão condenados. Porque basta infringir um único mandamento da lei para ser culpado de todos os outros mandamentos. É o que diz o Evangelho. Então, pela lei ninguém será salvo, todos serão condenados. Tudo isso eu tenho observado desde a minha mocidade, Senhor. O que é que me falta? Diz aqui a palavra que Jesus olhou para ele, no versículo 21, você lê isso, e Jesus o amou. O que Jesus vai dizer agora é por amor, minha gente. Preste atenção nisso. Nós pedimos para Deus a profundidade dessa resposta: o que eu devo fazer para ser salvo? Em linhas gerais, nós já estamos recebendo um ensinamento do bom mestre, mas ele vai aprofundar essa resposta agora. Quando o evangelho destaca que Jesus, olhando para ele, o amou. O que Jesus vai dizer agora é por amor, minha gente. E muita gente não quer ouvir, não entende que é por amor que Jesus fala isso. Preste atenção, eu vou ler então esse versículo 21. Acompanhe comigo. E Jesus, olhando para ele, o amou e lhe disse: falta-te uma coisa. Pega a caneta e passa um traço aí de baixo. Falta-te uma coisa. O que Jesus vai dizer agora é por amor. Não é para o mal. E eu garanto que a grande maioria não quer ouvir isso que Jesus vai falar. Eu garanto que aqui nesta igreja, em todo o Brasil e Portugal, e onde esta mensagem for ouvida, eu garanto que a maior parte dos ouvintes não quer ouvir isso, ainda que Jesus diga: eu vou te falar isso, porque eu te amo, hein? É como um pai que vai dar um conselho para um filho, e vai dar um conselho porque ama. Ou o pai vai dar um conselho porque odeia o filho. É como uma mãe que vai dar um conselho duro para um filho, uma filha, e o filho e a filha não querem ouvir, porque leva mal. Mas o pai ou a mãe não estão falando por mal, estão falando por amor, porque quer o bem da pessoa. Só que a grande maioria aqui, eu repito, a semelhança daquele moço tão religioso que não era salvo, a grande maioria não quer ouvir o que Jesus tem para dizer por amor. Você quer ouvir o que ele tem para dizer por amor? Você quer mesmo? Então levante a mão. Levante a mão. Você quer ouvir, por mais duro que seja? Porque é duro, minha gente. O que Jesus vai falar agora é duro, é duro. Tem certeza que você quer ouvir? Mas ele quer falar porque ele te ama. Você quer ouvir mesmo? É por amor que ele quer falar. Você quer ouvir mesmo? E Jesus, olhando para ele, o amou e lhe disse: falta-te uma coisa. Vai e vende tudo quanto tens e dá-o aos pobres. E terás um tesouro no céu. E vem e segue-me. Falta-te uma coisa. Palavra dura o que Jesus falou. Muito duro. Você aqui quer saber o que precisa ser feito para ser salvo e herdar a vida eterna? Quem quer saber, levante a mão. Falta-te uma coisa. Imagine Jesus falando isso na tua cara. É duro ou não é? Dá para ouvir um treco desse? Não, fala sério, gente. Fala sério. Você está ouvindo esta palavra pensando: ah, Jesus falou isso para aquele moço lá. Ele está falando com cada um de nós aqui. Está falando com você. Porque Jesus te ama. Amém? Falta-te uma coisa. Uma coisa. Aí o moço, quando ouviu isso, veja o versículo 22. Contrariado com essa palavra, contrariado,

0: Pra finalizar esse bloco aqui maravilhoso, tantos louvores gloriosos passaram por aqui que tá tocando a sua alma, eu tenho certeza, o seu coração. Mauro Henrique com Paulo César Baruch. Já já tem muito mais pra você aqui no próximo bloco, não saia daí.
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3: Duas e 34.
4: Assim diz a Bíblia.
5: Não te deixes vencer do mal, mas vence o mal com o bem. Livro

0: de Romanos, capítulo 12, verso 21.
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1: Duas e 36.
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12: Seja muito bem-vindo, muito prazer, Johnny Silva. Terça-feira abençoada pra você aí, no que você está fazendo. Tá chegando por aqui o Ministério Atitude com Manu Dias. Derrama a tua glória. Esse é o nosso Worship Inbox. Segue participando aí com a gente, tá bom?

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você está aproveitando muito bem aí a terça-feira, né? Curtindo muitos louvores maravilhosos. É o nosso Worship Box. Seja muito bem-vindo. Você ouvindo aqui é Brasa Church Music com Liz Johnson. Passou por aqui também Leila Franciele. Por aqui continua. Mais louvores chegando. Ah, olha só quem está chegando. A Ana Nóbrega com Gabriel Guedes aqui no nosso Worship.

0: finalizar com chave de ouro o nosso Worship Inbox desta terça-feira, pastor Ademar de Campos com Ana Paula Valadão, amigo de Deus, aqui nesta programação maravilhosa, né? Quero agradecer aí pela sua sintonia, pela sua audiência nesta terça-feira. Continue grudadinho aí no aplicativo, na Alexa, pelo nosso site, pelo Velho e Bom Radinho. O nosso Worship Inbox volta amanhã, na quarta-feira, com muito mais louvor pra você, tá bom? Até amanhã, se Deus quiser. Que Deus abençoe aí a sua vida. Tchau, tchau.
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3: Três e dois.
4: Assim diz a Bíblia.
5: O que encobre as suas transgressões jamais prosperará, mas o que as confessa e deixa alcançará misericórdia. Provérbios capítulo 28, verso 13.
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3: Três e quatro.
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Meus queridos, meus amados irmãos em Cristo Jesus, a paz do Senhor para você que está ouvindo a nossa programação aí, aonde quer que você esteja. Obrigado, obrigado de coração por você estar ouvindo a nossa programação, hein? Eu sou Lucas Afonso e a gente vai ficar juntos até as 23 horas tocando o melhor da música evangélica do passado, aquela que deixou saudade.

Abrindo a programação desta noite, eu trago pra você a canção bonita pra gente começar esse desfile que vai até as 23 horas. Eu trago Juvenal e Nessi e a canção Conta as Bênçãos. Boa noite pra você.

Abrindo o programa, você ouviu aí Jusley cantando Não Tenha Sobre Ti. Antes, abrindo o programa, você ouviu Quantas Bênçãos, Juvenal e Nessi. Na verdade, foi só a Nessi, né, que cantou aí essa canção, abrindo a nossa programação desta noite gostosa, deliciosa, aqui na capital do estado de Goiás. E eu, você, juntos, levando o melhor da música evangélica do passado, né? Tão bom ter a sua audiência, tão bom ter você na nossa companhia, fazendo sempre o melhor para Deus, né? Ouvindo canções que deixaram saudade, ouvindo canções que fizeram história. Dando sequência, eu já atendo meu irmão Leoni Barroso, da cidade de Manaus, Amazonas, que mandou sua mensagem pelo 62981766951 e pediu o seu louvor do passado, pediu aquela canção bonita para marcar a sua vida, para ele recordar e para você também recordar junto comigo aqui na nossa programação. Um abraço, meu irmão, Deus abençoe. E tá aí, Herdeiros do Reino, grande tesouro.

Mineiro e Mineirinho cantaram Homem de Fogo aqui na programação. Antes, você ouviu Grande Tesouro, Herdeiros do Reino, do meu pedido do meu amigo Leoni Barroso, lá de Manaus, Amazonas. Obrigado, meu irmão. Deus te abençoe. Obrigado pela audiência aí em Manaus. Obrigado de coração.

62981766951. Você pede o seu louvor e a gente toca, porque você é o principal objetivo do nosso programa, hein? Você é o principal objetivo da gente estar aqui. Você pode participar, pedir aquele louvor que marcou a sua vida, tá bom? Eu trago agora pra você ela, Melissa, de bem com a vida.

E você ouviu aí Nossa Esperança, orquestra maravilhosa tocando essa canção bonita aí pra você, hein? Antes você ouviu De Bem com a Vida, na voz da cantora Melissa.

Que bom é relembrar bons momentos. A gente vai relembrando, vai revivendo aí momentos que marcaram, momentos que deixaram saudade, hein? Eu gosto e eu sei que você também gosta, tá bom? Agora vamos para o disco Chama Pentecostal de 1967, da 8ª Conferência Mundial Pentecostal no Rio de Janeiro. Vamos ver qual hino vamos tocar hoje pra você, viu? É esse aqui, ó.

E você ouviu aí a canção bonita Renovo Espiritual com o cantor Niltinho. Ô, saudade, hein, gente? Saudade desta canção aí do Niltinho, gravação bonita aí da gravadora Belém. O É Som e Louvor, gravadora Belém, né? Niltinho pra você. Antes, você ouviu LP Chama Viva, né? Chama Pentecostal e a canção Eco de Aleluia. Eco de Aleluia. Do disco Chama Pentecostal, de 1967.

Reviver o passado, relembrar canções e a gente vai ficando feliz. Olha, vou tocar uma canção aqui agora, que foi da década de 80, que eu gosto demais, eu acho lindo, é um sertanejo raiz, gostoso de ouvir e a gente vai recordar junto. Década de 80, gravadora RDE, Abílio Emanuel, Coração de Pedra. É o disco, né? Coração de Pedra.

E você ouviu Irmãos Celeste, Irmãos Celeste, o disco... que é isso, gente? Deixa eu ver o que tá acontecendo aqui. Ninguém nos separará de Cristo, Irmão Celeste cantando bonito pra gente aqui, né? Antes, você ouviu do disco Coração de Pedra, a dupla Abílio e...

Obrigado você pela audiência, obrigado você que ouve a gente, você que participa, obrigado de coração, hein? Trago agora pra você ela, Elida Lamonier, de 1977, Dá-me Teu Ensino.

Você ouviu aí a linda voz da cantora Guiomar Vitor, Meu Esconderijo, aqui na programação, hein? Antes você ouviu Dá-me Teu Ensino, Hélio Dallamonier cantou pra gente essa linda canção.

Olha, gente, eu quero que vocês saibam, eu já disse isso algumas vezes aqui, mas para quem está chegando agora, eu vou dizer novamente. Olha, a maioria absoluta do que eu toco aqui no programa são coisas que eu mesmo ouvia na década de 70, na década de 80, na década de 90. Então são coisas que me marcaram muito. Eu não apresento esse programa apenas para tocar louvores antigos. São canções que eu ouvia, que eu conheço desde a minha juventude, desde a minha infância, e toco para vocês. Então eu tenho o prazer de fazer esse trabalho, tenho o prazer de realizar esse trabalho que eu faço com muito carinho, com muito amor para você, viu? Então pode pedir aquela canção que há muitos anos você não ouve, pode participar, pode pedir que a gente vai tocar para você. Essa aqui é linda, ó. Gedivaldo e Genival Calixto, década de 70, O Beijo da Traição.

Olha, essa recordação aí foi realmente muito linda. Década de 70, Irmãos Trindade, Maravilhoso é Ser Filho de Deus. Canção que marcou muito, da gravadora A Voz da Libertação, né? Que saudade boa, muito boa mesmo. Essa eu senti saudade junto com você, viu? Essa eu senti saudade junto com você que conheceu, que ouviu, né? Na época, muito boa. Antes teve O Beijo da Traição, na voz de Genival e Gedivaldo Calixto.

Belíssima canção de Josué Barbosa Lira, do disco Segue as Pisadas do Mestre. Antes, você ouviu Manifesta o Teu Poder, Irmãos Flores.

vamos revivendo, vamos recordando, vamos deixando a saudade revirar o nosso coração, né? Que coisa boa é sentir saudade de coisas boas, é poder voltar no tempo e reviver momentos bons, não momentos ruins. A menos que algumas canções lembram momentos difíceis, lembram tribulações, provas que a gente teve, mas foram louvores que marcaram, que trouxeram alento, né, para as nossas almas. E é bom recordar as bênçãos de Deus para conosco, né? Trago agora para você essa aqui, ó, bonita canção de Otoniel e Oziel, Palácio do Meu Rei, gravado pela Louvores do Coração no início dos anos 70.

Música bonita, você ouviu aí na voz de André de Paula. André de Paula cantou Igreja de Fogo. Antes, você ouviu Palácio do Meu Rei, na voz de Otoniel e Osiel.

Revivendo bons momentos, a gente continua e agora eu trago Anselmo Belo. Anselmo Belo, não se pode matar um crente.

você ouviu aí a Aparecida Ferreira cantando, a saudosa, né, Aparecida Ferreira cantando Deixei a Bagagem, do disco Angústia de Jesus, gravado em 1980, né, o único disquinho dela, e ela faleceu em 83, vítima de acidente automobilístico, né, que coisa. Antes a gente ouviu aqui, Não Se Pode Matar um Crente, Anselmo Belo, da gravadora Paraíso de Dourados, Mato Grosso do Sul.

Era uma vez uma senhora que ganhou um lenço como herança de seu pai, de pano muito fino e precioso, antigo e bordado com rendas finas. Como ela gostava daquele lenço, que era sem preço. Um dia, enquanto uma amiga a visitava, ela com muita alegria e orgulho mostrou-a o lenço. A amiga, admirada, gostou demais. Enquanto as duas ficaram conversando, de repente, entrou na sala uma criança correndo. Bateu fortemente na mesa onde estava o lenço e um vidrinho aberto de tinta e se machucou, começando a chorar. Depois de consolar a criança, as duas senhoras descobriram uma coisa horrível. O lenço estava muito feio agora, manchado pela tinta. E agora? Dona Elizabeth tentava não chorar. E ambas as senhoras ficaram muito tristes. A amiga, de repente, perguntou se ela podia levar o lenço para casa. Dona Elizabeth deixou, pensando que esse agora não tinha mais valor. Algum tempo passou e num lindo dia, esta amiga bateu na porta da Dona Elizabeth com uma pequena pacote nas mãos e lhe disse, sorrindo, tenho uma surpresa para você. Espero que vá gostar. Eu mandei seu lenço manchado para um amigo meu, um artista. E vamos ver agora o que ele fez. Espero que goste. Tremendo muito, Elizabeth abriu a pacote. E que surpresa! O que é isto? Espetacular! Está mais lindo que antes, ela exclamou. E estava mesmo. O artista, usando aquela mancha como base, criou um desenho novo e muito mais lindo que o original. E o lenço passou a valer muito mais. E que era antes um desastre, tornou-se uma grande bênção. E assim é que acontece com as nossas vidas. Deus nos deu coisas extraordinárias. Nossas vidas cheias de coisas bonitas, perfeitas, lindas e de muito valor. E nós abusamos, usando-as muito erradamente. Colocamos muitas manchas, criando muita confusão e machucando todos ao redor. Até um dia, completamente decepcionados e em desespero, nós procuramos uma solução. Eu descobri que esta solução é Jesus Cristo. Ele entrou na minha vida e começou a trabalhar nas minhas manchas. E o desenho dele é muito lindo. Ele é o artista dos artistas. E quando eu olho o trabalho dele em minha vida, eu não posso acreditar. Ele está fazendo algo maravilhoso por mim. O que era feio está agora lindo. Ele está mudando e criando um desenho mais lindo da minha vida. Não há outra artista igual que possa fazer tudo isto como Cristo. E em sua vida, será que ela está manchada também? Cristo quer fazer o mesmo por você. Deixe ele fazer algo lindo na sua vida.

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1: Cinco e 32.
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3: Sertanejo Gospel, tocando o melhor do louvor pra você. Coisa boa é ter você por aqui no clima da sua terça-feira. Obrigado a você também que sintoniza nosso programa, tá plugado pelo site, aplicativo, tá na Alexa. Estamos na Semana dos Namorados, que coisa boa. E aí, já comprou presente pra ela, pra ele? Ai, surpresa, pode falar não, né? Então tá bom, capricha, viu? Agora, enquanto isso, tem André e Felipe todos os dias.

0: Thalita Barros, a canção Não É o Fim, fechando bem essa terça-feira, mais um programa Sertanejo Gospel. Obrigado às mensagens de carinho, de amizade. Você que a partir de hoje também está me seguindo no Instagram, o TikTok, arroba Israel Ferreira Locutor, meu muito obrigado. Amanhã, se Deus quiser, no mesmo horário, de volta com mais um Sertanejo Gospel. Fica com Deus e até lá. Tchau!
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3: Assim diz a Bíblia.
4: Eis que os olhos do Senhor estão sobre os que o temem, sobre os que esperam na sua misericórdia. Salmo 33, verso 18.
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0: Obrigado, gente.
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1: Cinco e 54.
2: Assim diz a Bíblia.
3: A minha alma descansa somente em Deus. Dele vem a minha salvação. Somente Ele é a rocha que me salva. Ele é a minha torre segura. Salmo 62, versículos 1 e 2.
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1: Cinco e 56.
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12: Alô você, graça e paz, povo de Deus, nós estamos chegando para louvar, para adorar a Deus com você em mais um programa Matando Saudade. Hoje, terça-feira, ainda começo de semana. Terça-feira, dia 9 de junho de 2026, eu sou Ezequiel Ferreira. Durante a próxima hora, vamos recordar canções que marcaram a época, fizeram a história da música evangélica, marcaram gerações. Então, aumente o volume do rádio onde você estiver. Você em casa, você no seu local de trabalho, você no trânsito, nos dando carona. Aumente o som para recordar, baúzão aberto, o programa começa. Começa com a Eliane Silva.

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0: Ó Minha Alma, tá aí a canção da equipe Obra de Amor. Ouvimos antes, Pastor Eliseu Gomes, Passe a Fé. Abrindo o programa, a Eliane Silva cantou pra gente Pacto de Paz. Tá chegando o intervalo, daqui a pouco tem mais. O programa tá só começando nesta terça-feira abençoada e você já sabe, aqui trazemos sempre o passado de presente no seu rádio. Volto já com muito mais.
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3: Seis e nove.
4: Assim diz a Bíblia.
5: O Senhor é o meu pastor e nada me faltará. Ele me faz repousar em pastos verdejantes. Leva-me para junto das águas de descanso. Salmo 23, versos 1 e 2.
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3: Seis e onze.
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0: Com certeza, as canções que marcaram época, marcaram gerações. Você recorda comigo aqui no programa Matando Saudade, de segunda a sexta-feira, nesse horário, nesta rádio. Essa rádio que tem, sem dúvida nenhuma, a melhor programação para os melhores ouvintes. Você ligado conosco, pode participar do programa e para participar é muito fácil. É só acessar o nosso portal www.pedidomusical.com.br ou então manda mensagem pra gente no nosso WhatsApp, o WhatsApp da produção do programa. Não é o WhatsApp da rádio, é da produção do programa Matando Saudade, tá bom? 419-9829-5627. 419-9829-5627 pra você participar. Pedir aquela canção que marcou época na sua vida. É sempre um prazer enorme receber a tua mensagem, a tua participação. Abrindo a sequência, tem Grupo Encontro Real com Deus, Memoriam.

0: programa Rapido Sagagem. 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
1: dos homens e dos anjos, e não tivesse amor, seria como metal que soa, ou como sino que tine. O amor é sofredor, é benigno. O amor não é invejoso. O amor não se soberbece, não se porta com indecência. O amor não se irrita, não suspeita mal, não folga com injustiça, mas folga com a verdade.

0: canção linda demais. Um milagre, Senhor. Vamos antes, Wagner Roberto, o amor é. Abrindo a sequência, Grupo Encontro Real com Deus, Banda Jet, Memoriam. É hora de mais um intervalo, já já eu volto. Vou tocar mais clássicos da música evangélica aqui no programa Matando Saudade, edição desta terça-feira. Não sai daí. O intervalo é o intervalo mais rápido do rádio. Volto já.
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3: Assim diz a Bíblia.
4: O Senhor é também alto refúgio para o oprimido, refúgio nas horas de tribulação. Em ti, pois, confiam os que conhecem o teu nome, porque tu, Senhor, não desamparas os que te buscam. Salmo 9, versículos 9 e 10.
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3: Seis e 28.
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0: De volta com você, a viagem continua. Programa Matando Saudades segue trazendo o passado de presente no seu rádio. Nesta terça-feira abençoada. Prazer enorme estar com você. Prazer muito grande saber que você está conosco. Ligado na programação, em casa, no trabalho, onde você estiver, receba o nosso abraço, o nosso carinho. Abraços pro irmão Leoni Barroso, tá conosco todos os dias, confirmando a audiência, voltando do trabalho e ouvindo a nossa programação, que Deus abençoe. Abraço também pra Késia, a Késia lá na Bahia, indo pro trabalho e ouvindo o nosso programa. Bom trabalho pra você, minha irmã, forte abraço pra toda a família. Abrindo mais uma sequência, tem Alexandre Silva, Braço de Ferro.

0: ouvimos antes Jussana Glessa, Motivos. Abrindo a sequência, nós tivemos Alexandre Silva, Braço de Ferro. Tá chegando o último intervalo do programa, já já eu volto com você para a última sequência de clássicos da música evangélica aqui no programa Matando Saudade, edição desta terça-feira. Não sai daí, o intervalo, você já sabe, é o intervalo mais rápido do rádio. Já já eu volto com você para a última sequência.
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3: Seis e 43.
4: Assim diz a Bíblia.
5: O que atenta prudentemente para a instrução prospera. O que confia em Deus é bem-aventurado. Provérbios 16, verso 20.
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3: Seis e 45.
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0: De volta com você agora para a última sequência de clássicos da música evangélica aqui no programa Matando Saudade, edição desta terça-feira. Última sequência, já tempo passa rápido demais, né? Meu abraço para as costureiras conosco em Santa Catarina, ouvindo todos os dias a nossa programação, trabalhando e fazendo essa viagem no tempo, ouvindo canções que marcaram época, marcaram gerações. Alô, Judite, tá conosco em Biguaçu, no estado de Santa Catarina, ouvindo o programa, que Deus abençoe. Abraços pro Luiz Lima, em Camboriú, Santa Catarina, ligado no programa. Forte abraço, meu irmão. A Jusilei conosco também, em Farroupilha, no Rio Grande do Sul, forte abraço. Falando em Rio Grande do Sul, abraços pro Everton. Alô, Diácono Everton. A esposa Raquel sempre acompanhando a programação, que Deus abençoe, família abençoada. Abrindo a última sequência. Essa canção é linda demais. Louvor Aliança. Abraão e Isaque.

Fiel Toda a Vida, tá aí a canção da Rose Nascimento, finalizando o programa Matando Saudade, edição desta terça-feira. Ouvimos antes a Glória da Segunda Casa, Gisele Nascimento cantou pra gente. Abrindo a última sequência, nós tivemos Louvor Aliança, Abraão e Isaac. E assim finalizamos o programa Matando Saudade, edição de terça-feira, dia 9 de junho de 2026. Sou grato a Deus pela oportunidade de ter estado aqui com você, louvando e adorando a Deus, relembrando canções que marcaram gerações. Sou grato a você pelo carinho, pela audiência, pela participação. Muito obrigado de coração. O programa Matando Saudade volta, se Deus quiser, amanhã, quarta-feira, neste mesmo horário, nesta mesma rádio. Grande abraço, fiquem com Deus, fiquem todos na doce paz do Senhor Jesus.

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1: Sete e três.
2: Assim diz a Bíblia.
3: Salmo 91:1. Aquele que habita no esconderijo do Altíssimo, à sombra do Onipotente, descansará.
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2: Sete e cinco.
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2: Sete e cinco.
6: Está na Bíblia.
7: Hebreus 12:15. Que nenhuma raiz de amargura brote e cause perturbação, contaminando muitos.
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3: Sete e sete.
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1: Olá, graça e paz a todos. Sejam bem-vindos a mais um programa Cristo é a Resposta. Clama por respostas e se ouvem muitas vozes tentando acalmar o coração dos homens, mas há uma só voz a ser ouvida, reconhecida e autêntica, a voz do Filho de Deus, Jesus Cristo, Senhor e Salvador de todos os homens.

Chegamos, pela graça do Senhor, começando nesta super terça-feira, mais um programa Cristo é Resposta. É nessa terça-feira, 9 de junho, né, gente? Meu Deus do céu, tempo passando rápido e terça-feira realmente deliciosa, com bastante chuva em Curitiba, viu, pastor Edemar Lara? Mais chuva aqui, pastor? Ah. Opa, eu não estou ouvindo aqui o seu áudio, pastor Edemar Lara. Deixa eu só ver o que está acontecendo aqui. Por que que não está saindo aqui o seu áudio na transmissão do programa Cristo Resposta? Meu Deus do céu, vamos ver o que está pegando aqui. Tá, eu acho que eu vou fazer o seguinte. Eu estou com esse pequeno probleminha técnico aqui, deixa eu só confirmar uma coisinha aqui. Enquanto eu confirmo aqui, eu lembro que estamos ao vivo com você aqui na Paraná Gospel, né? E também na rede de rádios Cristo, na rede de rádios que retransmite a programação Cristo é Resposta, né? Isso é muito legal, isso é muito bacana de verdade. Agradeço a cada irmão, né? A cada colaborador, a cada um que ajuda a gente aí a fazer a programação Cristo é Resposta, levar cada vez mais longe, né, a programação Cristo é Resposta. Então, muito obrigado. Obrigado a você que faz parte ao longo desses 9 anos, né, de programação. Nós faremos aí nesse ano. Semana que vem teremos bolo aqui na Paraná Gospel, né? Teremos bolo aqui na Paraná Gospel. E você é o nosso convidado, viu? Uma programação assim bastante especial, né? E nós convidamos você para não perder, viu? Vai ser bonito demais. E também eu quero convidar você, querido ouvinte, para participar com a gente hoje aí, viu? Tua mensagem é sempre muito importante para nós. Então você pode mandar tua mensagem aqui no 15 99 9733 2711. Deixa eu confirmar aqui para você o número de novo, tá? 15 99 7733 2711, certo? Você pode participar aqui com a gente, mandando tua mensagem no WhatsApp, teu pedido de oração, enfim, tá bom? Vamos ver se o áudio do pastor Edemar Lara sai agora. Pastor, fala comigo. Ih, rapaz, pastor, não tá querendo funcionar o negócio aqui, meu. Eu vou fazer o seguinte, eu vou tocar uma canção aqui enquanto eu acerto isso. Não sei por que aconteceu, mas aconteceu. Problemas técnicos da internet, viu? Meu pai do céu. Vamos lá, então. Vamos curtir aqui uma linda canção. E já a gente volta enquanto eu acerto essa questão aqui. Tá bom? Vamos lá? Fique com a Aline Barros, Esperança. Fique não, a gente fica, porque essa eu vou curtir junto também em alto e bom volume, viu? Então bora!

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1: É isso aí, linda canção, hein? Linda canção da Aline Barros. Esperança na programação Cristo é Resposta. E é canção que a gente ouve assim umas 500 vezes e curte como se fosse a primeira vez que estivesse ouvindo, né, pastor Edmar Lara?
2: Bom dia pra você aí, graças a
1: Deus. Agora saiu o áudio.
2: É, então, agora tá tudo ok, né? Graças a Deus. E bom dia também, graças a paz para todos os nossos queridos ouvintes do programa Cristo é Resposta, né? Nesse lindo dia aqui, em Curitiba tá chovendo, mas ainda não.
1: Mas vai chover, né, pastor? Eu tenho fé que o clima de Curitiba vai ir lá para Cerquilho, viu?
2: Ah, não, que isso. E amanhã já começa uma chuvinha, mas a temperatura vai continuar um pouco baixa, né? 14, 16, 17, mas vem chuva sim. Chuva Amém. Até na outra segunda-feira, pela previsão aqui, né?
1: Coisa bonita.
2: Bom, vamos orar então, vamos começar com a oração e depois a gente volta aqui, né? Pai querido, muito, muito obrigado mesmo, Pai. Com grande paixão por ti, Senhor Jesus. E no teu nome, nós te agradecemos. Gratidão pela vida. Gratidão, meu Deus, pelo teu Espírito Santo em nosso coração. Gratidão, meu Deus, porque temos em nossas mãos a palavra e temos liberdade para ler a palavra aqui nesse Brasil tão maravilhoso. Obrigado, meu Deus. Muito obrigado mesmo pela tua presença, Senhor. Obrigado porque o Senhor tem falado no meu coração, ó Deus, que nós devemos vigiar para nunca perder a consciência da tua presença. Assim, meu Deus, eu oro, assim eu agradeço por tudo que o Senhor tem feito e fará em nossas vidas, ó Pai. Fica conosco e o teu Espírito Santo, com a maestria que só ele tem, que dirija a programação e dê um toque especial em cada fala, em cada hino, Senhor, em nome de Jesus, amém e amém, graças a Deus.
1: Muito bem, e nós vamos agora decolar, vamos sair do chão, vamos ficar mais pertinho do Senhor. Pegue seu café, se ajeite na poltrona e vamos lá para cima agora, curtir lindas canções aqui e celebrar esse presente inigualável de Deus para nós, chamado vida. Vamos lá!

Senhoras e senhores, sejam todos bem-vindos. Por favor, apertem seus cintos, pois decolaremos em alguns instantes. Obrigada.

0: e senhores, decolamos com sucesso. Sintam-se livres para acomodar-se confortavelmente. Desejamos uma boa viagem.
1: Isso aí será sim uma excelente viagem. Está sendo, né? Você viu só que canções belíssimas que nós curtimos aqui no momento de celebração da vida. Bom demais, né? E essas foram, assim, as primeiras canções do Cristo é Resposta, né? Por assim dizer. Tem muito mais. Então não saia da audiência, fica conosco. E se você quiser mandar mensagem para cá, participando conosco, a sua mensagem sempre é muito bem-vinda. 15 99733-2711, tá bom? Participe, que é muito bom ter você confirmando a sua audiência, compartilhando conosco aí os seus motivos de oração, pedindo de repente aquela canção especial, né? Tá bom? Mande mensagem pra cá. Pastor Demar Glória, agora vem chegando o pastor

0: mais uma das composições do pastor Edmar Lara, Avante
1: Brasil.
0: É isso aí, bom demais, né? Bom demais. Curtimos então hoje a Dona Yaya em dose dupla, pastor Edmar Lara.
2: Exato, olha, dia 12 e meio. Sábado, né?
0: Isso.
2: Nós vamos ter a estreia do Brasil, né? Contra Marrocos, né? E muito bom, sabe? Eu acho que é uma coisa saudável. Nós assistimos um jogo de futebol, né? E Deus se alegra quando também nós estamos alegres com as coisas que nós podemos participar, né? Então, pega aí a sua pipoca, Guaraná, e reúna a sua família, reúna os amigos, né? E para que a gente possa, então, dizer avante Brasil, e o Brasil possa fazer ou ter uma boa performance nessa Copa do Mundo. Queremos que seja hexa, claro, mas vamos deixar isso para depois, não, Ademar?
0: Vamos deixar para depois, né? Vamos.
2: Então, e nós vamos nos reunir, sim. O pessoal da igreja vai se reunir, toda a igreja vai se reunir para nós juntos aí, nós participarmos desse evento, né? E no dia 11 é a abertura da Copa do Mundo. Né? Se você pode aí assistir, assista, vale a pena, tá bom? Então agora nós vamos para a oração da fé, que o pastor Aldrin Lima vai fazer a oração da fé.
0: Como é que é?
2: Pastor Aldrin Lima. Já saiu sua promoção, Aldrin?
0: Ah, já?
2: Ainda bem que é para isso que você é promovido, né?
0: Meu pai do céu.
2: Oi, senhor Jarbas. Eu também quero uma promoção, viu? Eu gosto de promoção.
0: O senhor gosta, né?
2: Isso, eu só não gosto quando fala assim, ó, alguém foi promovido, né? Promovido. Da onde, pra onde foi, né? Isso aí não, isso é doutor querido que usa, né? Tá bom, então eu vou deixar o senhor orar agora. E olhe por mim, olhe pela minha saúde física, mental, espiritual e também pública. Eu tenho uma boa performance nessas eleições que vão começar em breve. Eu vou dos palanques e vou começar meu primeiro palanque em Tite.
0: Tchau, seu Jarbas, tchau. Meu Deus do céu, vamos orar então, vamos falar com Deus, vamos colocar aqui os enfermos, né, diante do Senhor Jesus. Pai querido, nessa manhã, Pai, juntamente com o pastor Edmar Lara, juntamente com os colaboradores aqui do Cristo é Resposta e com o nosso ouvinte, Pai, eu quero colocar diante do Senhor os enfermos, os doentes, Pai, aqueles que nessa manhã, Pai, precisam tocar em Ti ou precisam de um toque Teu, Senhor. Pai querido, são muitos os nomes, são muitos os casos, muitas pessoas com diferentes necessidades, diferentes situações aqui, Pai, mas o Senhor conhece cada uma, Pai. O Senhor conhece individualmente, Senhor, a cada ser humano. O Senhor ouve a todos os gemidos, a todos os pedidos, Senhor. O Senhor ouve. E, Pai, nós colocamos diante do Senhor esse meu irmão, essa minha irmã agora que encontra-se acamado, quem sabe ouvindo a gente num hospital, numa UPA, Pai, e são tantas pessoas, Deus, com doenças, seja realmente na sua saúde física, mas a saúde emocional, Senhor, das pessoas anda abalada, Senhor. A depressão vem atingindo lares, Senhor, atingindo famílias inteiras que muitas vezes, Senhor, são destruídas por esse mal, Pai. E nós pedimos, Senhor, nessa manhã, toca nessas pessoas, Pai, toca nesse querido agora, Pai, renova a sua saúde física, a sua saúde emocional, Pai, cura, Senhor, e que seu nome seja glorificado mais uma vez, Senhor.

0: através desse milagre, através dessa cura, Senhor, em nome de Jesus. É o que eu te peço e em teu santo nome te agradeço, Pai. Amém e amém, Jesus.
1: Da fé que foi feita agora, nós vamos para o nosso Tocando Corações, mas antes, nós vamos querer mandar um abraço, né, Aldemar?
0: Opa, abraço é sempre bom, hein, pastor Aldemar Lara? Sempre bom.
1: É, bicho preguiça, esse aqui não manda abraço mais, né? Vamos lá, então, meus queridos. Abraços aqui para o sul, sudeste, centro-oeste e norte do nosso Brasil. Lá no sul, nós mandamos abraço lá para a cidade de Alvorada, Rio Grande do Sul, Pomerode, Santa Catarina, Guaviruba, o pessoal lá da Linda, também lá de Indau, aí para Curitiba, Londrina, Paraná, São José dos Pinhais também, o mesmo estado do Paraná, e o Morama, que lá no sudeste, aqui no sudeste, né? Cajuru, Sequilho, Duartina, Embu das Artes, Laranjal, não, papá, pera aí, Brincadolândia, Paulista, Tietê e Pequim, Minas Gerais. E no centro-oeste, Dourados, Mato Grosso do Sul, Goiânia, e também lá no norte, Vigia, no Pará. Grande abraço de Jesus. Sinta aí o abraço de Jesus agora. Você é muito importante para ele.
0: É verdade. Muito importante para ele, muito importante para nós aqui também, né? Por isso nós mandamos a você aquele abraço. E um abraço também a você que está ouvindo a nossa reprise, viu? É isso aí, você que está ouvindo a reprise do programa Cristo é Resposta, receba o nosso carinho, a nossa gratidão a você, o nosso abraço, viu? Tá bom? E saiba que realmente você é muito especial pra gente, mas acima de nós, você é muito mais especial pra Jesus. Ele te ama muito. Muito mesmo, viu? Muito mais do que você possa imaginar. Vamos lá então pro Tocando Corações desta super terça-feira. E a gente começa com essa canção aqui, ó. Lindíssimo. Aumenta o volume.

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1: Tá aí pra você, o Tocando Corações, com essas duas lindas canções aqui, né? É, ouvimos aqui com Filhos do Homem, Bartimeu, também passou por aqui, um cantor misterioso, viu? Cantor misterioso, cantando essa linda canção aqui, Basta Querer, né? Bom demais. E agora nós vamos fazer uma viagem aqui no tempo, é isso aí. É hora do nosso De Volta ao Passado. E hoje a gente vai voltar a 1900 e... deixa eu ver aqui. É 1900 e alguma coisa, viu? Deixa eu ver aqui, olha só. Olha só. É... hoje De Volta ao Passado aqui, ó. E a gente vai curtir nessa manhã especial uma canção então do Grupo Logos de 1981. Essa canção lindíssima aqui do Grupo Logos, A Grande Chance. Vamos lá então? Aumenta o volume pro nosso
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0: essa linda canção, do grupo Lobos, A Grande Chance, nos levando aí de volta ao passado, pastor Ademar Lara.
1: Olha, linda canção,
0: linda
1: canção mesmo. Fechando com chave de ouro com essa canção e com a oração final, a qual eu vou pedir para que você faça oração nesse momento.
0: Maravilha, vamos falar com Deus então mais uma vez. Pai querido, muito obrigado, Senhor, por esse programa maravilhoso que nós tivemos. Obrigado, Senhor, por cada canção, por cada mensagem, que nós possamos guardar no nosso coração a Tua palavra, que nós possamos guardar aqui as canções. E, Senhor, obrigado, Senhor, também por cada ouvinte que esteve conosco nessa manhã, ligado aqui na programação Cristo é Resposta, ouvindo de Ti, Pai, se alimentando do Senhor nessa manhã. Muito obrigado. Pedimos ao Senhor que nos dê uma excelente continuação do nosso dia, Pai, e que amanhã possamos estar todos aqui novamente para mais uma programação linda de viver, Senhor. Em nome de Jesus, essa é a minha oração. Grato ao Senhor por tudo que o Senhor fez e continuará fazendo por nós, Pai. Amém e amém.
1: Graças a Deus pela oração final, e nós convidamos você para estar conosco às 18 horas na nossa reprise, né? Às 18 horas de hoje. E no domingo, da meio-dia até às 14 horas. E amanhã, às 8 horas, bem cedinho, demida para o seu galinha de corda no seu despertador e sintonize a Paranaguá, seu programa Cristo é a Resposta. Grande abraço meu, da pastora Jussara Lara, e um grande beijo de Deus no seu coração.
0: Em Lima e de toda a família Cristo é Resposta a você. Fique com Deus, fique na paz do Senhor. Lindo dia pra você, viu? Até amanhã. Tchau, Brasil.

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1: Dez e cinco.
2: Assim diz a Bíblia.
3: Não vos deixeis envolver por doutrinas várias e estranhas, porquanto o que vale é estar o coração confirmado com graça e não com alimentos. Hebreus 13, 9.
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1: Dez e sete.
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Muito bem, nós estamos chegando para mais um momento especial aqui na nossa programação. É a hora do vinil. E dessa vez, nós trazemos aqui um grupo, uma banda maravilhosa para matar saudade. Tenho certeza que você também conhece, tenho certeza que você já ouviu. Tenho certeza que essa canção já marcou aí a sua história.

já cantou essa música, com certeza. Vamos lá então? Vamos lá, vamos revelar agora quem chegou pra cantar aqui na Hora do Vinil. Voz da Verdade.

0: Olá, hoje é terça-feira e você confere as primeiras informações do dia. O Irã anunciou ontem o fim de suas operações militares contra Israel, segundo o Comando Unificado das Forças Armadas, mas alertou para ataques mais severos caso Israel continue com os ataques contra o Líbano. Logo depois, Israel suspendeu os ataques contra o Irã a pedido do presidente dos Estados Unidos, Donald Trump, segundo declarações de uma autoridade graduada israelense. A fonte também acrescentou que se os ataques contra localidades israelenses continuarem, Israel atacará os subúrbios do sul de Beirute. Voltamos em instantes com mais um bloco de notícias. Notícia em foco.
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4: Bom dia, povo de Deus, graça e paz, ótima terça-feira, dia 9 de junho, terça-feira linda, maravilhosa. A partir de agora, eu, Denise Fernandes, comunicando com muito amor, com muito carinho, com a nossa programação Manhã de Fé, mais um dia, mais uma oportunidade juntos. Felizes porque o nosso Deus é fiel. A partir de agora, muita coisa boa aqui na nossa programação. Bora compartilhar o nosso aplicativo, o nosso site. Aumente o volume do rádio, o volume do aplicativo, o volume da Alexa. Esse é o nosso Manhã de Fé em grande estilo aqui na número 1 do Povo de Deus. Lindos louvores e, claro, você participando comigo. Pai amado, Pai querida, que estamos na sua presença. Gratidão por esse momento, por essa oportunidade de estar aqui anunciando as boas novas. Eu te louvo, Jesus, por cada vida sintonizada conosco. Conduz essa programação conforme o teu querer e a tua vontade. Assim oramos e te agradecemos por tudo. Amém e graças a Deus. Abrindo a nossa programação, chegando a nossa primeira sequência, Anderson Freire, Raridade. Essa eu ofereço com muito carinho para você. Ótima manhã!

0: Essa é a nossa programação Manhã de Fé, fechando mais uma lindíssima sequência. Está na hora do nosso intervalo rapidinho. Manhã de Fé volta já.
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4: Disse Jesus: vinde a mim todos os que estáis cansados e sobrecarregados, e eu vos aliviarei. Mateus capítulo 11, verso 28.
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3: Dez e 46.
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0: da sua rádio. O Congresso Nacional abriu nesta semana uma rodada de discussões sobre duas medidas recentes adotadas pelos Estados Unidos que geraram preocupação no Brasil. A classificação do primeiro comando da capital e do Comando Vermelho como organizações terroristas e as propostas de novas tarifas sobre produtos brasileiros. As iniciativas serão analisadas por parlamentares em diferentes comissões que pretendem avaliar os impactos políticos, econômicos e diplomáticos das decisões americanas. Está marcada para amanhã, próxima quarta-feira, uma reunião da Comissão Mista de Controle das Atividades de Inteligência para discutir sobre a classificação de terrorismo adotada pelos Estados Unidos. Voltamos em instantes com mais um bloco de notícias.
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3: Manhã de Fé de volta por aqui nessa oportunidade maravilhosa. Oportunidade única de estarmos juntos com o nosso Manhã de Fé aqui na número 1 do povo de Deus. Essa oportunidade é concedida pelo Senhor. Quantos que não tiveram essa mesma oportunidade que eu e você estamos sendo privilegiados pelo Senhor, né? Bênção do Senhor. Para você participar aqui da nossa programação, nossas redes sociais liberadas, fique à vontade, tá na hora dos nossos parabéns. Eu quero abraçar você que tá pagando as velinhas. Parabéns, felicidades, muitos anos de vida, aniversariante, que Deus te cubra de bênçãos, de vitórias, com muita paz, com muita saúde. Feliz aniversário! E para você, eu ofereço essa próxima sequência com muito carinho.

Apocalipse 3:20 diz: eis que estou à porta e bato. Se alguém ouvir a minha voz e abrir a porta, então eu entrarei. 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

Seguindo por aqui com o nosso Manhã de Fé, nessa oportunidade maravilhosa. Anunciando a palavra do Senhor, semeando a sementinha nos corações. A palavra que liberta, que salva, que restaura, que renova. Esse é o nosso Manhã de Fé no comando do Senhor Jesus. Para você participar, muito fácil, através das nossas redes sociais liberadas. Vamos curtir mais uma sequência? Para você, mais uma sequência abençoada. Ótima manhã!

0: muito bem, amores. Esse é o nosso Manhã de Fé, fechando mais uma sequência abençoada. Tá na hora do intervalo. Rapidinho, não saia daí. Manhã de Fé, volta já.
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3: Assim diz a Bíblia.
4: Acaso não erram os que maquinam mal? Mas amor e fidelidade haverá para os que planejam o bem. Provérbios, capítulo 14, verso 22.
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3: Volta com mais informações da sua rádio. Presidente do Supremo Tribunal Federal, ministro Edson Fachin, afirmou que a expectativa da corte é iniciar e concluir amanhã, dia 10, o julgamento dos recursos que discutem pontos centrais da decisão sobre o marco civil da internet. A análise dos embargos de declaração vai definir o alcance prático da tese que ampliou a responsabilidade das plataformas digitais por conteúdos publicados por usuários. A declaração de Fachin sinaliza o esforço do tribunal para pacificar o tema em uma única sessão, dada a relevância e a urgência da matéria para o setor e para a segurança jurídica da internet no Brasil. Voltamos em instantes com mais um bloco de notícias.
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6: Muito bem, amores, de volta por aqui com o nosso Manhã de Fé. Bem-vindo, bem-vindo. Obrigada pelo carinho da audiência. Que Deus abençoe seu dia em casa, no trabalho, acompanhando a nossa programação. Que Deus abençoe a sua vida de uma maneira especial. Saiba, Jesus te ama muito mais do que você imagina. Segue o nosso Manhã de Fé para você participar. Nossas redes sociais liberadas. Meu Instagram, Denise Fernandes Locutora, à sua disposição. Bora conferir então o nosso quadro Delícias da Manhã, chegando com mais uma receitinha deliciosa.
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6: Delícias da Manhã com mais uma receitinha deliciosa para você fazer para sua família, né? Um almoço especial, um jantar para o fim de semana, uma data especial, quer fazer algo diferente. Eu tenho hoje para você um delicioso chuchu gratinado. Chuchu gratinado é maravilhoso. Saladinha de chuchu, chuchu refogadinho, é muito bom. E que tal você experimentar hoje essa receita deliciosa, fazer na sua casa, né? Esse chuchu gratinado. Bora conferir então os ingredientes dessa delícia. Celular para gravar, papel, caneta na mão. Vamos conferir essa delícia, amados. É muito gostoso. Bom, precisamos de 2 chuchu grandes descascados e cortados em cubos. 1 xícara bem cheia de bacon em cubos, cortadinho em cubos. 1 cebola picada. 1 colher de sopa de manteiga. 1 colher de sopa de farinha de trigo. 1 xícara de leite. 1 xícara de creme de leite. 1 xícara de queijo mussarela ralado e mais 1 xícara de queijo parmesão ralado. Sal e pimenta do reino a gosto. Cheiro verde, cebolinha, salsinha e orégano. Bom, vamos preparar essa delícia? São esses os ingredientes. Agora vamos para o modo de preparo. Vamos lá. Bom, você vai cozinhar o chuchu com água e sal até ficar macio. Feito isso, desliga o fogo, joga a água fora, retire, né? Escorra toda aquela água e reserve o chuchu ali. Bom, em uma panela você vai fritar o bacon. Vamos fritar o bacon até dourar. Feito isso, reserve. Desliga o fogo e reserve. Bom, vamos fritar agora a cebola, tá bom? Agora vamos fritar a cebola até dourar. Frite a cebola até dourar. Você vai juntar a farinha de trigo, misturando bem, e vai acrescentar o leite. Acrescenta o leite, aí adicione o creme de leite, ajuste o sal e a pimenta do reino e misture, né? Feito esse molho delicioso, você vai juntar também o queijo ralado. E vai fazer o seguinte, a gente mistura o queijo ralado, parte dele, tá bom? Misture parte dele e misture bem e deixe cozinhar aí esse molho delicioso por uns 2-3 minutinhos. Na sequência, você vai misturar o chuchu e o bacon cozido no molho. Misture bem, delicadamente, e transfira tudo para uma travessa. Transfira tudo para uma travessa. E vamos fazer o seguinte, minha amiga. E você vai cobrir com a parte da mussarela, né? Da outra parte ali, com a mussarela e o parmesão ralado. Misture bem, né? Vai cobrir ele, né? Essa delícia. Fica um prato muito bonito. E vai finalizar com cebolinha. Finalize com cebolinha. E vai levar ao forno por uns 20, 25 minutinhos até gratinar. Desliga o forno e sirva na sequência. Acompanha bem com uma salada verde e também um arroz branco. É uma delícia esse chuchu gratinado. Muito gostoso esse prato para você fazer para sua família. Tenho certeza, para quem gosta de chuchu, esse prato é perfeito. Vamos lá, vamos louvar ao Senhor, chegando mais louvores aqui no nosso Manhã de Fé. Ótimo dia!

Manhã de Fé seguindo por aqui. Obrigada pelo carinho da audiência. Bom demais saber que você está acompanhando a nossa programação. Bom demais saber que você está ligadinho, ligadinho aqui comigo. Segue o nosso Manhã de Fé. Aproveita a oportunidade e compartilhe com os amigos, familiares, o nosso site, o nosso app, através de você. Vidas sendo impactadas. Seguindo por aqui, chegando mais uma super sequência. Ótima manhã!

0: Ai, amores, esse é o nosso Manhã de Fé, fechando mais uma sequência abençoada. Tá na hora do intervalo, rapidinho, não saia daí, não vá embora, continue na sintonia, eu volto já.
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3: Assim diz a Bíblia.
4: A minha porção é o Senhor, portanto, esperarei nele. Livro de Lamentações, capítulo 3, verso 24.
5: Você acredita em milagres? Você acredita em milagres? Você acredita em Deus? Você acredita em Deus? Deus acredita em você. Não lamente. Não espere. Não desista. Não perca as esperanças. Deus tem um plano na sua vida. Acredite, sua fé será renovada. Em nome do Senhor Jesus.
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8: Com as últimas informações da sua rádio. O turista canadense Donia Hammett, de 38 anos, morreu após cair de quase 200 metros na trilha dos primatas, no Jardim Botânico, no Rio de Janeiro. O acidente aconteceu na última semana. O corpo de bombeiros foi acionado para o resgate, exigiu um helicóptero e equipamentos de rapel devido à complexidade do local. A Delegacia Especial de Apoio ao Turismo investiga possíveis falhas na sinalização e estrutura da trilha que possam ter contribuído para o acidente. Essas são as últimas informações da sua rádio. Carolina Castro, direto da redação. Notícia em ponto.
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0: Muito bem, amores, de volta com o nosso Manhã de Fé, seguindo por aqui com muita alegria, com muito carinho. Você segue participando, nossos contatos liberados. Tá na hora da nossa dica do dia, nossa super dica, chegando com mais uma dica bacana que com certeza, né, vai te ajudar e muito, vai facilitar o seu dia a dia. Para você que acompanha a nossa programação e gosta das nossas dicas, mais uma para você com muito carinho. Minha amiga, meu amigo, para você que gosta de omelete, omelete é bom demais, hein? É uma delícia. Mas para você deixar o seu omelete ainda mais gostoso, saboroso, macio, você pode adicionar uma colher de leite. Adiciona uma colher de leite no omelete, ele vai ficar mais macio, vai ficar mais leve, fica diferente, dá um toque especial, dá um diferencial, minha amiga. Faz o omelete como você gosta, com os temperinhos que você gosta e adiciona uma colher de leite, fica muito bom. Mais uma dica bacana do nosso Manhã de Fé pra você. Chegando mais uma sequência musical, ótimo dia!

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0: sentindo o que eu tô sentindo, Paulo?
1: Eu tô sentindo uma coisa muito boa aqui, Silas.
0: O chão tremeu, as paredes se moveram. Todos os presos foram soltos.
1: É?
0: Só que tem um problema, Paulo. O imperador da Roma vai nos chamar e vai nos perguntar o que foi que fizemos pra sair daqui.
1: Eu já sei. Eu vou falar.

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Fiel Toda a Vida, tá aí a canção da Rose Nascimento, finalizando o programa Matando Saudade, edição desta terça-feira. Ouvimos antes a Glória da Segunda Casa, Gisele Nascimento cantou pra gente. Abrindo a última sequência, nós tivemos Louvor Aliança, Abraão e Isaac. E assim finalizamos o programa Matando Saudade, edição de terça-feira, dia 9 de junho de 2026. Sou grato a Deus pela oportunidade de ter estado aqui com você, louvando e adorando a Deus, relembrando canções que marcaram gerações. Sou grato a você pelo carinho, pela audiência, pela participação. Muito obrigado de coração. O programa Matando Saudade volta, se Deus quiser, amanhã, quarta-feira, neste mesmo horário, nesta mesma rádio. Grande abraço.

0: abraço. Fiquem com Deus. Fiquem todos na doce paz do Senhor Jesus.
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0: Alô você, graça e paz, povo de Deus, nós estamos chegando para louvar, para adorar a Deus com você em mais um programa Matando Saudade. Hoje, terça-feira, ainda começo de semana. Terça-feira, dia 9 de junho de 2026. Eu sou Ezequiel Ferreira. Durante a próxima hora, vamos recordar canções que marcaram a época, fizeram a história da música evangélica, marcaram gerações. Então, aumente o volume do rádio onde você estiver. Você em casa, você no seu local de trabalho, você no trânsito nos dando carona. Aumente o som para recordar. Baúzão aberto. O programa começa com a Eliane Silva.

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1: Olá, graça e paz a todos. Sejam bem-vindos a mais um programa Cristo é a Resposta. Clama por respostas e se ouvem muitas vozes tentando acalmar o coração dos homens, mas há uma só voz a ser ouvida, reconhecida e autêntica, a voz do Filho de Deus, Jesus Cristo, Senhor e Salvador de todos os homens.

Chegamos, pela graça do Senhor, começando nesta super terça-feira, mais um programa Cristo é Resposta. É nessa terça-feira, 9 de junho, né, gente? Meu Deus do céu, tempo passando rápido e terça-feira realmente deliciosa, com bastante chuva em Curitiba, viu, pastor Edmar Lara? Mais chuva aqui, pastor? Opa, eu não estou ouvindo aqui o seu áudio, pastor Edmar Lara. Deixa eu só ver o que está acontecendo aqui. Por que não está saindo aqui o seu áudio na transmissão do programa Cristo é Resposta? Meu Deus do céu, vamos ver o que está pegando aqui. Eu acho que eu vou fazer o seguinte. Eu estou com esse pequeno probleminha técnico aqui. Deixa eu só confirmar uma coisinha aqui. Enquanto eu confirmo aqui, eu lembro que estamos ao vivo com você aqui na Paraná Gospel, né? E também na rede de rádios Cristo, na rede de rádios que retransmite a programação Cristo é Resposta, né? Isso é muito legal, isso é muito bacana de verdade. Agradeço a cada irmão, né? A cada colaborador, a cada um que ajuda a gente aí a fazer a programação Cristo é Resposta, levar cada vez mais longe, né, a programação Cristo é Resposta. Então, muito obrigado. Obrigado a você que faz parte ao longo desses 9 anos, né, de programação. Nós faremos aí nesse ano. Semana que vem teremos bolo aqui na Paraná Gospel, né? Teremos bolo aqui na Paraná Gospel. E você é o nosso convidado, viu? Uma programação assim bastante especial, né? E nós convidamos você para não perder, viu? Vai ser bonito demais. E também eu quero convidar você, querido ouvinte, para participar com a gente hoje aí, viu? Tua mensagem é sempre muito importante para nós. Então você pode mandar tua mensagem aqui no 15 99733-2711. Deixa eu confirmar aqui para você o número de novo, tá? 15 99733-2711, certo? Você pode participar aqui com a gente, mandando tua mensagem no WhatsApp, teu pedido de oração, enfim, tá bom? Vamos ver se o áudio do pastor Edmar Lara sai agora. Pastor, fala comigo. Ih, rapaz, pastor, não tá querendo funcionar o negócio aqui, meu. Eu vou fazer o seguinte, eu vou tocar uma canção aqui, enquanto eu acerto isso. Não sei por que aconteceu, mas aconteceu. Problemas técnicos da internet, viu? Meu pai do céu, vamos lá então. Vamos curtir aqui uma linda canção e já a gente volta enquanto eu acerto essa questão aqui, tá bom? Vamos lá? Fique com a Aline Barros, Esperança. Fique não, a gente fica, porque essa eu vou...

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1: É isso aí, linda canção, hein? Linda canção da Aline Barros. Esperança na programação Cristo é Resposta. E é canção que a gente ouve assim umas 500 vezes e curte como se fosse a primeira vez que estivesse ouvindo, né, pastor Edmar Lara?
2: Bom dia pra você aí, graças a
1: Deus. Agora saiu o áudio.
2: É, então, agora tá tudo ok, né? Graças a Deus. E bom dia também, graças e paz para todos os nossos queridos ouvintes do programa Cristo é Resposta, né? Nesse lindo dia aqui, em Curitiba tá chovendo, mas ainda não.
1: Mas vai chover, né, pastor? Eu tenho fé que o clima de Curitiba vai ir lá para Cerquilho, viu?
2: Ah, não, que isso. E amanhã já começa uma chuvinha. Mas a temperatura vai continuar um pouco baixa, né? 14, 16, 17, mas vem chuva sim. Chuva Amém. Até na outra segunda-feira, pela previsão aqui, né?
1: Coisa bonita.
2: Bom, vamos orar então, vamos começar com a oração e depois a gente volta aqui, né? Pai querido, muito, muito obrigado mesmo, Pai. Com grande paixão por ti, Senhor Jesus, e no teu nome, nós te agradecemos, gratidão pela vida, gratidão, meu Deus, pelo teu Espírito Santo em nosso coração, gratidão, meu Deus, porque temos em nossas mãos a palavra e temos liberdade para ler a palavra aqui nesse Brasil tão maravilhoso. Obrigado, meu Deus, muito obrigado mesmo pela tua presença, Senhor, obrigado porque o Senhor tem falado no meu coração, ó Deus, que nós devemos vigiar para nunca perder a consciência da tua presença. Assim, meu Deus, eu oro, assim eu agradeço por tudo que o Senhor tem feito e fará em nossas vidas, ó Pai. Fica conosco e o teu Espírito Santo, com a maestria que só ele tem, que dirija a programação e dê um toque especial em cada fala, em cada hino, Senhor, em nome de Jesus. Amém e amém. Graças a Deus.
1: Muito bem, e nós vamos agora decolar, vamos sair do chão, vamos ficar mais pertinho do Senhor. Pegue seu café, se ajeite na poltrona e vamos lá para cima agora curtir lindas canções aqui e celebrar esse presente inigualável de Deus para nós, chamado vida. Vamos lá!

Senhoras e senhores, sejam todos bem-vindos. Por favor, apertem seus cintos, pois decolaremos em alguns instantes. Obrigada.

0: Senhoras e senhores, decolamos com sucesso. Sintam-se livres para acomodar-se confortavelmente. Desejamos uma boa viagem.
1: É isso aí, será sim uma excelente viagem. Está sendo, né? Você viu só que canções belíssimas que nós curtimos aqui no momento de celebração da vida. Bom demais, né? E essas foram assim... as primeiras canções do Cristo é Resposta, né? Por assim dizer, tem muito mais. Então não sai da audiência, fica conosco. E se você quiser mandar mensagem para cá, participando conosco, a sua mensagem sempre é muito bem-vinda. 15 99733-2711, tá bom? Participe, que é muito bom ter você confirmando a sua audiência, compartilhando conosco aí os seus motivos de oração, pedindo de repente aquela canção especial, né? Tá bom? Mande mensagem pra cá. Pastor Ademar Vilar, agora vem chegando o pastor Cornélio Augusto, né?
2: Ele já chegou aqui.
1: Chegou. Ó, chegou cedo o homem hoje.
2: Chegou, né? Mesmo com frio aqui.
1: Aliás, ele sempre chega cedo.
2: Aqui conosco, todo com terno, viu? Tá, olha só, tá simpático o homem hoje, viu?
1: Olha só.
2: É, então. Mas...
1: O que foi, pastor?
2: Oh.
1: Ah, oi, oh, senhor Jarbas, bom dia.
2: Oh, bom dia.
1: Alô? Tá tudo bem com o senhor? Tá, o senhor tá animado hoje?
2: Oh, mais ou menos, porque hoje... Oh, eu não tive uma notícia muito boa hoje,
1: Alemão. Ah, não? O que aconteceu? Cadê?
2: Boa e não é boa, né? A minha agenda da semana ainda não está pronta, né?
1: Nossa, sério, senhor Jarbas? Ainda não está pronta?
2: Diz aqui nos corredores aqui do Congresso que vai ficar pronto só na quinta.
1: O quê? Será que foi culpa do feriado que tivemos?
2: Olha, mano, nós não curtimos feriado aqui, né? Nós trabalhamos no feriado.
1: Ah, é?
2: Sábado, todo dia, porque o nosso nome é trabalhador.
1: Ah.
2: Mas como é que o senhor está?
1: Eu tô bem, senhor Jarbas, tô bem, tô legal.
2: Oh, bem legal? O que que é legal, Ademão? O que que é legal? É uma metáfora ou uma gíria?
1: Não, gíria não, é... Legal é só, enfim, eu tô bem, é só isso, pra dizer que eu estou bem. Tá tudo certo, legal, tá tudo certinho, tudo beleza.
2: Né? É legal, vem fazer, vem da palavra
1: lei.
2: Fazer, realizar coisas boas,
1: oh.
2: Né? Eu acho que eu vou mudar meu nome, olha, mano, em vez de já passar dinheiro, eu vou colocar lá, já tô em projetos aqui. Jarbas Passarinheiro, legal. Por que o senhor está rindo de mim ou para
1: não,
2: mim?
1: Não, é que ficou interessante esse nome, seu Jarbas, eu gostei.
2: Não existe o Pepe legal? Se existe o Pepe legal, existe o...
1: O Jarbas legal.
2: Jarbas Passarinheiro legal.
1: Pô, ficou bom isso, viu? Ficou bom, acho que o senhor poderia até mudar na sua identidade, viu? No seu... Aliás, agora diz que é o Sim, né? Sim.
2: Alô?
1: Não tem mais RG, agora é o Sim.
2: O que é o Sim, meu irmão?
1: É a nova carteira de identificação, é o novo... Não é mais RG, agora é Sim.
2: Sim? Tá com gripe? tá com gripe, a identidade do Dr. Wender aqui. Tim? É, muito bem, muito prazer, seu Tim.
1: Meu Deus do céu!
2: Vamos trabalhar, o meu nome é trabalho, tchau.
1: Tá, vamos trabalhar, explica uma coisa aqui, volta aqui.
2: Vem embora.
1: Ele fala, vamos trabalhar, mas a agenda não tá nem pronta, e agora?
2: É, deve ser outros afazeres, né?
1: Deve ser, né? É. Pelo povo brasileiro, né, pastor?
2: É, pelo povo brasileiro.
1: meu pai do céu. Vamos lá então, vamos passar a palavra para o pastor Cornélio Augusto, que vai trazer pra gente aqui o que ele vai trazer pra gente nessa manhã, pastor?
2: Salmo, né?
1: É mais um salmo. Tá ligado, pastor de verdade. É um salmo, né?
2: É o salmo 136, né? E é um clássico cântico de gratidão e louvor. Como Deus ama a gratidão e o louvor, né, Adelino?
1: É.
2: Ele ama, eu acredito que ele se levanta do trono para receber a gratidão que vem do fundo do coração mesmo quando nós fazemos isso, né? Então esse salmo aqui, ele é estruturado como uma liturgia, né? Uma liturgia onde um líder relembra os feitos de Deus e a congregação responde repetidamente com o refrão, porque a sua misericórdia dura para sempre. A frase repetida em todos os 26 versículos do Salmo 136. Olha que interessante, né?
1: Interessantíssimo.
2: Olha só que lindo, hein?
1: É demais. As misericórdias de Deus, né?
2: É, porque a sua misericórdia dura para sempre. Que lindo, lindo mesmo. Vamos ouvir então o pastor Cornélio Augusto e depois a gente volta aqui com um hino, com hinos especiais para o seu coração. Vamos lá.
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1: Salmo 136.
4: Rendei graças ao Senhor, porque Ele é bom, porque a sua misericórdia dura para sempre. Rendei graças ao Deus dos deuses, porque a sua misericórdia dura para sempre. Rendei graças ao Senhor dos senhores, porque a sua misericórdia dura para sempre. Ao único que opera grandes maravilhas, porque a sua misericórdia dura para sempre. Àquele que com entendimento fez os céus, porque a sua misericórdia dura para sempre. Àquele que estendeu a terra sobre as águas, porque a sua misericórdia dura para sempre. Àquele que fez os grandes luminares, porque a sua misericórdia dura para sempre. O sol para presidir o dia, porque a sua misericórdia dura para sempre. A lua e as estrelas para presidirem a noite, porque a sua misericórdia dura para sempre. Àquele que feriu o Egito nos seus primogênitos, porque a sua misericórdia dura para sempre. E tirou a Israel do meio deles, porque a sua misericórdia dura para sempre. Com mão poderosa e braço estendido, porque a sua misericórdia dura para sempre. Aquele que separou em duas partes o Mar Vermelho, porque a sua misericórdia dura para sempre. E por entre elas fez passar a Israel, porque a sua misericórdia dura para sempre. Mas precipitou no Mar Vermelho a Faraó e ao seu exército, porque a sua misericórdia dura para sempre. Aquele que conduziu o seu povo pelo deserto, porque a sua misericórdia dura para sempre. Aquele que feriu grandes reis, porque a sua misericórdia dura para sempre. E tirou a vida a famosos reis, porque a sua misericórdia dura para sempre. A Seom, rei dos amorreus, porque a sua misericórdia dura para sempre. E a Og, rei de Bazã, porque a sua misericórdia dura para sempre. Cujas terras deu em herança, porque a sua misericórdia dura para sempre. Em herança a Israel, seu servo,

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1: Obrigado, pastor Cornélio Augusto, trazendo aqui o Palavra Falada nesta manhã. Bom demais, né? Bom demais esse momento aqui, onde nós ouvimos a Palavra de Deus. Agora nós vamos ouvir aqui um bloco de canções belíssimas aqui, canções lindíssimas que vão tocar teu coração. Mas eu quero antes conversar com o Jarbas aqui, porque a primeira canção tem um título muito interessante, né? E eu acho que o Jarbas tem algo relacionado a isso, né? Ao título dessa canção. Certo, senhor Jarbas?
2: O eu já mandei mudar o nome da música, viu?
1: Ah, é?
2: Ao começar o labor dessa.
1: Ao começar o labor dessa vida.
2: Eu tô novinho. O senhor de que ano o senhor é com o nascimento?
1: Eu? Preciso mesmo falar, senhor Jarbas?
2: Mais ou menos, só pro povo que ouve meus aqui todos os manhãs, saibam com quem está falando.
1: Tá,
2: se é uma criança, adolescente, um jovem, um adulto.
1: Eu passei dessa fase de adolescência, também passei. A criança eterna vive aqui dentro de mim, viu, seu Jarbas?
2: Que maravilha, Adriano. Você sabe da minha também, mano?
1: É, né?
2: Um dia desse eu fui no Planalto. E sabe o que eu fiz lá? Em vez de ficar envolvido com tanta coisa de gente adulta, eu fiquei jogando bolinha de gude com o
1: não, é melhor o senhor não dar nomes, viu? É melhor o senhor não dar nomes de quem participou isso. dessa
2: então,
1: jogatina.
2: Foi tão bom, Adriano. Criança que está dentro de mim, ó, que bonito. Vamos fazer uma música disso, Adriano?
1: Vamos.
2: Criança que eu não consigo que eu choro. Eu sou uma criança chorona.
1: Não, sério isso?
2: Sou chorona, uma criança chorona. Porque quando era bebê eu caí da cama. E bati a cabeça, fiquei mais esperto, né? Mais esperto. Então vamos para o quê? O que agora? Onde? Por quê?
1: Vamos para o bloco de canções aqui, seu Jarbas. São os hinos especiais aqui.
2: Isso. Olha só.
1: E o primeiro começa com uma pergunta assim, ó.
2: Isso.
1: Ao findar o labor dessa vida.
2: Não, o senhor está errado. Ao começar o labor dessa vida. É isso aí. Depois vem, ó, a Léa Mendonça. Basta apenas eu tocar. Então, primeiro. Só que essa basta apenas eu tocar. Ela não vai cantar aqui nesse bloquinho aqui.
1: Ah, não vai?
2: Ela vai cantar depois que o pastor Brasil pregar.
1: Ah, entendi. Tá.
2: Então, pode tirar o crachá dela aí.
1: Tá.
2: Ela não vai cantar.
1: O pastor vai pregar hoje?
2: Sim, vai estar ali. Tá com um martelo na mão e uns pregão grande, viu?
1: Então hoje vai ser uma dupla de pregadores, porque o Carlos também tá ali, com até marreto o Carlos trouxe hoje.
2: Sempre nós. Quer dizer, alô?
1: Oi, senhor Jarbas.
2: Bom dia pro senhor.
1: Bom dia. Vem cá, o senhor tá achando que é sexta-feira hoje?
2: Não, hoje é. Hoje não é sexta-feira, né?
1: Não. Hoje é terça.
2: Então, vamos falar, vamos ouvir. Então,
1: o homem tá perdido, rapaz. O homem tá perdido no tempo. Vamos lá, então. Curtir esse bloco de canções especiais aqui. Eu acredito que você vai gostar, querido ouvinte. Então, aumenta o volume. Vamos embora, vamos curtir juntos.

0: Aí pra você então, duas lindas canções, né? Rose Nascimento cantou bonito pra gente, basta buscar, basta pedir. Também passou por aqui o Quarteto NS, é isso aí, cantando, segundo Jarbas, ao começar o labor desta vida. muito bem, vamos em frente com o nosso Cristo é Resposta pra você aqui na Paraná Gospel. E também na rede de rádios parceiras aqui. E agora vem chegando ele, Pastor Ademar Lara, trazendo para nós uma pequena reflexão com uma grande mensagem, Pastor Ademar Lara.
1: Então, nós vamos falar aqui hoje sobre a mulher de fluxo de sangue. Vamos ver o que nós podemos aprender com ela, né? É Marcos 5, do 25 a 34, eu só vou ler do 25 até o versículo 28. Diz assim: e certa mulher que havia 12 anos tinha um fluxo de sangue e que havia padecido muito com muitos médicos e despendido tudo quanto tinha, nada lhe aproveitando isso, antes indo a pior. Ouvindo falar de Jesus, veio por trás entre a multidão e tocou nas suas vestes, porque dizia: se tão somente tocar nas suas vestes, sararei. Pai querido, nos abençoa, nos ajuda a falar sobre esse assunto tão importante, Pai. Que o Senhor nos dê graça para falar e graça para ouvir também, em nome de Jesus. Amém. Bom, a primeira coisa que a gente pode aprender aqui é que a fé, ela supera barreiras, isso mesmo, supera barreiras. A fé que essa mulher teve, uma fé assim que muito, muito maior do que um grão de mostarda, com certeza. Porque ela superou ali os preconceitos da época, porque ela era considerada uma mulher impura, e isso obrigava a todas as mulheres a isolamento, não podia se misturar com ninguém, né? Mas mesmo assim, ela venceu o medo. Imagine só um pouco, né? O medo que ela tinha, né? Mas quando enfrentamos o medo, quando eu e você enfrentamos o medo como aquela mulher enfrentou, vale a pena, porque grandes coisas podem acontecer. Se você está com medo nessa manhã, não tenha medo, né? Não tenha medo. Não temas, né? Não temas. E busque aquilo que você precisa nessa manhã. Se você quer buscar a Jesus, e aquele pecado grandão que está aí na sua frente, como uma montanha, né? E você vai enfrentar, você vai superar esse monte e vai até Jesus. Até Jesus. Porque nenhum pecado, quando tem arrependimento, Jesus não deixa de perdoar. Ele vai perdoar, sim, aquele que vai em busca, aquele que reconhece e que sabe que só Jesus pode nos perdoar, pode nos curar também, pode nos sarar, como essa mulher recebeu aqui, e nós vamos ver aqui, né? Bom, aí também nós vamos ver aqui a diferença entre esbarrar em alguém e tocar. Havia uma multidão apertando Jesus, mas apenas a mulher o tocou de verdade. Muitas pessoas estão perto de Deus por tradição, mas só o tocam quando se aproximam com fé e propósito. Nessa manhã, então, aqui, não esbarre, né? Não fique só esbarrando, apertando, né? Não aperte Jesus, né? Toque nele nessa manhã. Outra coisa, a persistência. Nossa, como é difícil persistir, perseverar, não é verdade? Lembrando aqui daquela frase que eu sempre digo aqui no nosso programa, que com perseverança até a lesma entrou na arca, né? Então, aquela mulher, ela persistiu diante da dor. Aquela dor não prendeu ela. Talvez uma dor de cabeça levou você para a cama agora, levanta da cama. Levanta. Aquela mulher sofreu 12 anos. gastou todas as suas economias com muitos médicos. E isso não resolveu nada. Ela continuou com aquela hemorragia. Pense bem um pouquinho, né? Uma hemorragia durante 12 anos. Só Deus, né, para dar força para aquela mulher, para ela persistir naquela dor, né? A sua história, ela nos ensina que nós não devemos desistir. Não desista. Não desista. Mesmo que as circunstâncias sejam contrárias, não desista. Não desista. Outra coisa importante que nós podemos ver aqui: o valor da cura completa. Jesus, olha só que interessante isso aqui, viu? Jesus não apenas curou o corpo dela, mas a chamou de filha. Olha só que lindo, hein? Filha, minha filha, né? E devolveu a sua paz e dignidade diante da comunidade. Poderíamos falar muito mais da mulher de fluxo de sangue, mas eu quero deixar aqui para você esse versículo aqui, né? Esse versículo aqui, 28. Se tão somente tocar nas suas vestes, sararei. Se tão somente eu me levantar agora da minha situação cômoda e enfrentar e buscar em Deus, buscar-me-eis e me achareis quando me buscardes de todo o vosso coração. Deus quer que empenho, que você tenha empenho agora nessa manhã para você ir tocar nas vestes de Jesus. Talvez não seja uma cura divina que você procura, mas talvez seja uma bênção, né? Um perdão de pecados e tantas outras coisas que aflige o nosso coração. Amém? Vamos orar então. Depois vamos ouvir um lindo hino. Pai querido, muito obrigado por essa mensagem, Pai, que nós possamos nessa manhã superar todas as barreiras que impedem de nós recebermos a nossa bênção. Também, Senhor, que o Senhor nos ensine não somente estar de longe de Cristo, esbarrar somente nele, mas tocar de verdade nele. Assim também eu peço que nós possamos aprender que devemos persistir em causas que nos afligem e que nos fazem sofrer em demasia. A cura, ela pode ser completa. Sim, como aquela mulher, ela recebeu a cura do corpo, mas também foi chamada de filha e ela recebeu o perdão dos pecados. Assim, eu oro, Pai, que todos os que nos ouvem nessa manhã tenham determinação em buscar o Mestre Jesus. Amém.

0: Canção da Leia Mendonça pra gente após essa reflexão maravilhosa que nós tivemos aqui com o pastor Ademar Lara, né? E que nós possamos tocar em Jesus nessa manhã, né? Não só esbarrar em Jesus, mas tocar de verdade, né, pastor Ademar Lara?
1: Sim, eu acho que esbarrar é uma coisa, né? E você ter o ímpeto, a determinação de você tocar realmente nele, né? E saber que aquele, quem você vai tocar, é aquele que pode realizar todas as coisas da nossa vida, né? Então vá até Jesus e toque nele, para que você receba a cura física e também o perdão dos seus pecados, né? Aquela mulher, ela foi embora feliz da vida, porque imediatamente a hemorragia dela, ela cessou, né? Cessou a hemorragia, porque Deus disse que ela sentiu, né? Ela se sentiu curada.
0: É verdade.
1: E Jesus também disse, ó, de mim saiu virtude, né? Virtude é uma capacidade de que Deus, ele pode fazer tudo na hora certa e no momento certo. Bom, agora vamos então para a oração Salve Brasil. A pastora Jussara Lara está aqui ao meu lado e ela vai então orar para que tudo corra bem no nosso país e que as coisas que estamos vendo sejam apenas passageiras e nós possamos ter aí bons ventos sobre o nosso Brasil.
2: Pai de amor e misericórdia, nós te agradecemos pelo privilégio que temos de falar contigo. Obrigada porque podemos nos unir juntamente com os ouvintes do programa Cristo é a Resposta, clamando pela sua presença, clamando pela sua direção, para que em todas as coisas nós saibamos conversar contigo, Pai. Nós muito obrigada, Pai, muito obrigada, porque nós sabemos que tu és o Deus Todo-Poderoso e nas tuas mãos, Senhor, nós entregamos o nosso dia, entregamos a nossa nação, pedindo, Senhor, que venha sobre nós o teu reino e que se cumpra na nação brasileira a sua vontade. Tu és o único Deus merecedor de todas as coisas e eu entrego a ti esse dia, pedindo, Senhor, nós queremos o teu governo sobre as nossas vidas, mas além das nossas vidas, queremos que tu governes, Senhor, sobre cada município desta nação, sobre cada estado, sobre o Distrito Federal, Pai, que toda a nossa nação esteja sendo direcionada, governada pela sua forte mão, porque nós sabemos que somente quando tu governas, Senhor, a justiça, a equidade, Senhor, tu és o Deus justo, um Deus soberano sobre tudo e sobre todos. E nós pedimos, Deus Todo-Poderoso, vem conosco, fica conosco, Senhor. Dirige, Senhor, todas as pessoas que estão em posição de autoridade nesta nação. A tua palavra nos diz que não existe nenhuma pessoa que está em posição de autoridade, de eminência, Senhor, que não seja com a sua direção, com a sua permissão, ó Pai. Por isso nós pedimos, dirige, Senhor. És tu que governa, Senhor, sobre os reis, tu és o rei dos reis, o Senhor dos senhores, o Senhor dos exércitos, e que tu nos dê a direção certa para a nossa nação. Estamos vivendo tempos tão desafiadores, ó Pai, mas nós cremos que quando tu coloca a tua mão, todas as coisas mudam. Tudo muda, Senhor, e nós sabemos que podemos descansar em ti. Colocamos todas as autoridades sobre nós constituídas, sob a sua direção, e nós pedimos, Senhor, todas aquelas que não querem se prostrar perante a tua presença, que não querem te obedecer, que elas sejam substituídas por outras, que possam fazer a submissão a ti, Senhor, de todo o coração. Nós clamamos que venha sobre nós o teu reino e que se cumpra na nação brasileira a tua vontade. Nós cremos que tu és o Deus verdadeiro e que cumpre os teus desígnios e os teus propósitos. E a tua palavra já tem nos mostrado, tu tem trazido, Senhor, através dos teus filhos, através de sonhos, de visões, ó Pai, que tu tens algo especial para a nação brasileira. E nós cremos que é tempo de se cumprir aquilo que tu já prometeu. Nós cremos num Deus de promessa e hoje nós esperamos em ti para que haja salvação, para que haja transformação na nação brasileira e que todo o povo venha se prostrar perante ti, declarando que só tu és santo, santo, santo, Deus Todo-Poderoso. Livra-nos, Senhor, dos homens maus e perversos. Livra-nos, Senhor, de todos aqueles que estão governando em causa própria, Senhor, que estão legislando em causa própria. Por isso nós pedimos a tua intervenção, guarda-nos e livra-nos do maligno. Em nome de Jesus, amém.

0: Obrigado, pastor José Lara, orando conosco pelo nosso país. Amanhã ela volta, né? Amanhã ela volta com mais momentos de oração aqui. E amanhã é dia da dobradinha da pastora Jussara Lara, né? É ela que vai trazer também a mensagem pastoral. E hoje como é que é o negócio? É um tal de Ademar Lara? Você vai trazer a mensagem pastoral daqui a pouquinho, seu Jarbas? Você está sabendo disso?
1: O que o seu desejo dele? Ele está muito ocupado ali agora, viu?
0: Está muito ocupado?
1: Ah, ele está tomando um café que ele não tomou hoje, ó. Eu até repassei um pouquinho do meu café para ele, sabe, né? Sabe aquele copinho pequenininho de café? Eu fiquei com o mal dele, eu tomei a metade, dei a outra metade para ele, sabe? E também dei uma bolacha Maria só para ele ali.
0: Ah, é? Nossa!
1: Eu tô em regime.
0: Regime,
1: alô? É? Isso, regime. É, precisa, viu? Tem hora que ele tem dificuldade para passar na porta. O que será que é isso, Aldo?
0: Não faço
1: a porta
0: ideia,
1: encolheu?
0: Nossa.
1: Se a porta é a porta, vamos mandar trocar a porta lá, né? Colocar uma porta larga lá. Ó, a porta larga não pode, que isso? Porta larga é. Jesus disse que não pode, né? Tem que ser porta estreita, tem que se esforçar para passar no. Encolheu. Encolheu a porta, Aldo.
0: Pai do céu. Pós conversa, seu Jarbas.
2: Vou embora. Então, o pastor de Malala vai trazer para você aqui. Vai trazer para você aqui a mensagem pastoral dessa manhã. Meus queridos, eu quero começar aqui, que vamos falar aqui da presença de Deus, né? A presença que nos cativa, né? Não prende, né? Não prende, pelo contrário, traz libertação, mas aquela presença que vai aperfeiçoando o nosso dia a dia, né? Nesses últimos dias aí, e Deus tem falado no meu coração a seguinte frase: não perca a consciência da minha presença. Pensa um pouco nisso, amado. Eu estou aqui no estúdio, e eu tenho que ter consciência de que, mesmo sozinho aqui, eu não estou só. Ele está aqui comigo, está com você também. Então, não perca a consciência da presença de Deus. Também quando você vai no seu trabalho, né, as decisões que você tem que tomar lá, lembrar disso, olha, está aqui ao meu lado. Né, não só me espiando, né, mas está ao nosso lado ali, está ao teu lado, para observar, né? Observar se você realmente é um cristão fiel, né? Então nunca perca, meu querido, a consciência da presença de Deus quando você está na igreja, né? Às vezes as pessoas vão ali, olha pro alto, olha de lado, olha para a roupa do outro, enfim, e esquece. Não se esqueça da consciência da presença, ter consciência plena, uma consciência madura, uma consciência que traz a nós a grande verdade de que ele está conosco e ficará conosco todos os dias até a consumação dos séculos. A presença que aperfeiçoa. Quando Deus chamou Abraão, no capítulo 17, diz assim: anda na minha presença e ser perfeito. É possível ser perfeito? Olha, é difícil, né? É difícil, mas quem anda com aquele que é perfeito é capaz de fazer as coisas melhores ainda, na verdade. Então, meu querido, fica aqui essa pequena reflexão, uma grande mensagem para você nessa manhã. Não saia da presença de Deus em todos os lugares, aonde você for, ele estará junto com você, mesmo quando você e eu estivermos sozinhos. Não estaremos só. Pai querido, muito obrigado, Senhor. Nós possamos viver essa presença. Sim, que ele nos acompanha. Ele que está aqui ao meu lado, ouvindo a minha fala, ouvindo também aí o programa, vendo as pessoas que estão ouvindo o programa. Ele está aí com você, meu querido. Vai até ele, abraça ele e diga a ele assim: eu quero me manter, eu quero ser benção, eu quero ser bênção, e para ser bênção eu preciso estar em comunhão contigo. Assim eu oro, dizendo assim: andemos na presença daquele que é perfeito. Amém.

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1: E a dona Iaiá vem aí, a dona Iaiá vem aí, mais uma composição do pastor Edmar Lara em parceria com a dona Iaiá. Uma linda canção pra gente agora, né, pastor Edmar Lara?
2: Sim. Nós vamos mostrar para você aqui mais esse trabalho nosso, né?
1: Uhum.
2: E você pode entrar no YouTube, é isso, Adriano?
1: Isso, entra lá no YouTube, procura por pastor Edmar Lara lá. Aliás, pastor Edmar Lara, não tem lá, tá? Lá é por minha conta. Procura no YouTube pastor Edmar Lara, que você vai encontrar o canal dele lá, né? E aí você vai conhecer as canções, mensagens, enfim, um excelente conteúdo, pastor Edmar Lara.
2: Tá certo, né? Glória a Deus por isso, né?
1: Glória a Deus, sempre.
2: Nós, né? Vamos apresentar para você o seguinte, meu amado. As nossas palavras têm peso, né, Aldrin? Tem muito peso, né?
1: Tem peso.
2: Nossa palavra, né? Provérbios diz assim que a morte e a vida estão no poder da palavra. Então, temos que ter muito cuidado, né? Tem pais, e espero que nenhum deles que está me ouvindo hoje, ele se ache nessa plataforma, né? De não conversar com o filho, mas gritar com o filho, berrar com o filho. E, além do mais, né? Além disso, soltar até palavrões, palavras que ferem, que machuca.
1: Sim.
2: E aí o filho vai crescer com alguns problemas emocionais, porque é dentro de casa que se forma, a personalidade, né? As emoções estão sendo aprimoradas, na verdade. Então, muito cuidado, meu querido, muito cuidado mesmo, né? Se você não faz nada disso, continue fazendo da melhor forma possível, né? Mas se você faz, vai até os pés da cruz e peça para Jesus perdoar você e tratar seu filho dessa forma. Por isso que a mensagem que vem aqui nesse hino, né? A pastora Edmar Lara e dona Yaya, ela traz aqui o tema abençoe o seu filho. Então, você vai ouvir bem essa composição, né? Que você é importante, né? É melhor você abençoar o seu filho do que você amaldiçoá-lo e ter problemas seríssimos lá na frente. Vamos ouvir então e depois a gente volta aqui com
1: a oração da fé.
2: Oração da fé, Olimar.
1: Isso.
2: Oração da fé é essa que você vai fazer depois, né? Não fez nada até agora.
1: Exatamente. Exatamente. vamos curtir essa canção lindíssima. Abençoe seu filho, né?
2: É.
1: Como é que é, pastor?
2: Aumente o volume.
1: É isso aí, aumente o volume, deixa no máximo pra curtir essa canção linda.

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0: mais uma das composições do pastor Demar Lara, Avante
1: Brasil.
0: É isso aí, bom demais, né? Bom demais. Curtimos então hoje a Dona Iaiá em dose dupla, pastor Demar Lara.
2: Exato, olha, dia 12 e meio, sábado, né?
0: Isso.
2: Nós vamos ter a estreia do Brasil, né? Contra Marrocos, né? E muito bom, sabe? Eu acho que é uma coisa saudável, nós assistimos um jogo de futebol, né? E Deus se alegra quando também nós estamos alegres com as coisas que nós podemos participar, né? Então, pega aí a sua pipoca, Guaraná, e reúna a sua família, reúna os amigos, né? E para que a gente possa, então, dizer avante Brasil, e o Brasil possa fazer ou ter uma boa performance nessa Copa do Mundo. Queremos que seja hexa, claro, mas... Né, vamos deixar isso para depois, não, Ademar?
0: Vamos deixar para depois, né? Vamos...
2: Então, e nós vamos nos reunir, sim. O pessoal da igreja vai se reunir, toda a igreja vai se reunir para nós juntos aí nós participarmos desse evento, né? E no dia 11 é a abertura da Copa do Mundo. Né? Se você pode aí assistir, assista, vale a pena, tá bom? Então agora nós vamos para a oração da fé, que o pastor Aldrin Lima vai fazer a oração da fé.
0: Como é que é?
2: Pastor Aldo Lima. Já saiu sua promoção, Adriano?
0: Ah, já?
2: Ainda bem que é pra isso que eu vou ser promovido, né?
0: Meu pai do céu.
2: Oi, senhor Jarbas. Eu também quero uma promoção, viu? Eu gosto de promoção.
0: Tá? O senhor gosta, né?
2: Isso, eu só não gosto quando fala assim, ó, alguém foi promovido, né? Promovido. Da onde, né? Isso aí não, só doutor querido que usa, né? Bom, então eu vou deixar o senhor orar agora e olhe por mim, olhe pela minha saúde física, mental, espiritual e também pública. Eu tenho uma boa performance nessas eleições que vão começar em breve. Eu vou dos palanques e vou começar meu primeiro palanque em Tietê.
0: Tchau, seu Jarbas, tchau. Meu Deus do céu, vamos orar então, vamos falar com Deus, vamos colocar aqui os enfermos, né, diante do Senhor Jesus. Pai querido, nessa manhã, Pai, juntamente com o pastor Demar Lara, juntamente com os colaboradores aqui do Cristo é Resposta e com o nosso ouvinte, Pai, eu quero colocar diante do Senhor os enfermos, os doentes, Pai, aqueles que nessa manhã, Pai, precisam tocar em Ti ou precisam de um toque Teu, Senhor. Pai querido, são muitos os nomes, são muitos os casos, muitas pessoas com diferentes necessidades, diferentes situações aqui, Pai, mas o Senhor conhece a cada uma, Pai. O Senhor conhece individualmente, Senhor, a cada ser humano. O Senhor ouve a todos os gemidos, a todos os pedidos, Senhor, o Senhor ouve. E Pai, nós colocamos diante do Senhor esse meu irmão, essa minha irmã agora que encontra-se acamado, quem sabe ouvindo a gente num hospital, numa UPA, Pai, e são tantas pessoas, Deus, com doenças, seja realmente na sua saúde física, mas a saúde emocional, Senhor, das pessoas anda abalada, Senhor. A depressão vem atingindo lares, Senhor. Vem atingindo famílias. Famílias inteiras que, muitas vezes, Senhor, são destruídas por esse mal, Pai. E nós pedimos, Senhor, nessa manhã, toca nessas pessoas, Pai. Toca nesse querido agora, Pai. Renova a sua saúde física, a sua saúde emocional, Pai. Cura, Senhor. E que seu nome seja glorificado mais uma vez, Senhor, através desse milagre, através dessa cura, Senhor, em nome de Jesus. É o que eu te peço e em teu santo nome te agradeço, Pai. Amém e amém, Jesus.
2: Da fé que foi feita agora, nós vamos para o nosso Tocando Corações, mas antes, Nós vamos querer mandar um abraço, né, Aldemar?
0: Opa, abraço é sempre bom, hein, pastor Aldemar Lara? Sempre bom.
2: É, bicho preguiça, esse aqui não manda abraço mais, né? Vamos lá, então, meus queridos. Abraços aqui para o sul, sudeste, centro-oeste e norte do nosso Brasil. Lá no sul, nós mandamos abraço lá para lá a cidade de Alvorada, Rio Grande do Sul, Pomerode, Santa Catarina, Guaviruba, o pessoal lá da Linda, também lá de Indau, aí para Curitiba, Londrina, Paraná, São José dos Pinhais também, o mesmo estado do Paraná, e o Moarama, que lá no sudeste, aqui no sudeste, né? Cajuru, Sequilho, Duartina, Embu das Artes, Laranjal, não, papai, peraí, Brincadolândia, Paulista, Tietê e Betim, Minas Gerais. E no centro-oeste, Dourados, Mato Grosso do Sul, Goiânia, e também lá no norte, Vigia, no Pará. Grande abraço de Jesus. Sinta aí o abraço de Jesus agora. Você é muito importante para ele.
0: É verdade. Muito importante para ele, muito importante para nós aqui também, né? Por isso nós mandamos a você aquele abraço. E um abraço também a você que está ouvindo a nossa reprise, viu? É isso aí, você que está ouvindo a reprise do programa Cristã Resposta, receba o nosso carinho, a nossa gratidão a você, o nosso abraço, viu? Tá bom? E saiba que realmente você é muito especial pra gente, mas acima de nós, você é muito mais especial pra Jesus. Ele te ama muito. Muito mesmo, viu? Muito mais do que você possa imaginar. Vamos lá então pro Tocando Corações desta super terça-feira. E a gente começa com essa canção aqui, ó. Lindíssima. Aumenta o volume.

0: Tá, então o pastor Eliseu Gomes, o sotaque do cristão, aqui na Hora do Vinil. Forte abraço pra você e até o nosso próximo encontro, Rádio Paraná Gospel, a rádio que está transmitindo vida.
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nós estamos chegando para mais uma edição de A Hora do Vinil aqui na Rádio Paraná Gospel. Forte abraço para você que está em sintonia conosco, você em sua casa, você no seu escritório, você aí no seu local de trabalho, você aí no seu carro, no seu automóvel, nos dando carona. Que Deus esteja abençoando a sua vida e muito obrigado pela sua sintonia. É a Hora do Vinil, trazendo aquelas canções que marcaram época, que fazem parte aí da nossa história. Agora eu trago a banda Haggios. Esta canção aqui lindíssima pra você matar saudades. Ladrão de Sepulturas. 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

0: tá então essa banda maravilhosa, banda Ráguios, Ladrão de Sepultura, aqui na Hora do Vinil. Forte abraço pra você e até a próxima edição de A Hora do Vinil aqui na Rádio Paraná Gospel, a rádio que está transmitindo vida. 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

Muito bem, estamos chegando para mais um momento todo especial aqui na nossa programação, mais uma edição de A Hora do Vinil. Forte abraço para você que está aí no seu local de trabalho, para você que está na sua casa, para você que está nos dando aí uma carona no seu carro. Que Deus esteja abençoando a sua vida. E eu trago para matar saudades agora. É a vez do Voz da Verdade com esta canção aqui, olha só. Esta é para matar saudades.

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0: Tá em Voz da Verdade, Sou um Milagre. Na hora do vinil, você conferiu aqui e com certeza você matou saudades desta linda canção. Forte abraço para você, nós voltamos logo mais na próxima edição de A Hora do Vinil, aqui na nossa programação Rádio Paraná Gospel, onde você liga e é só louvor. 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

Muito bem, muito bem. Nós estamos chegando para mais uma edição de A Hora do Vinil aqui na Rádio Paraná Gospel. Deus esteja abençoando a sua vida. Um forte abraço para você, aonde quer que você esteja. Muito obrigado pelo carinho da sua sintonia. E eu trago mais uma banda para matar saudades, que com certeza você já ouviu muitas vezes eles cantando. Então, novo som, Eu e Você.

0: Banda Novo Som, dentro do da nossa edição especial de A Hora do Vinil, aqui na Rádio Paraná Gospel. Grande abraço e até o nosso próximo encontro. 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Chegou a hora de matar a saudade. 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

nós estamos chegando para mais um momento todo especial aqui na nossa programação, mais uma edição de A Hora do Vinil. Forte abraço para você que está em sintonia conosco, no seu local de trabalho, na sua casa, nos dando uma carona. Que Deus esteja abençoando a sua vida. Aumente o som aí, porque eu trouxe uma banda muito especial também para matar saudades aqui. Oficina G3, Naves Imperiais.